Meus amigos, se nesse momento algum de vocês me perguntasse onde estão os meus passos, eu não saberia dizer. Mas em nome de Deus, eu agradeço e peço que cada fã, cada amigo, cada irmão que dê um passo por mim, porque eu não sei onde estão os meus passos.

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2: Você está chorando com a gente aí?

valeu!

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isso aí, galera. 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Bater palma sem redor.

0: Obrigada, gente, obrigada. Tô aqui babando eles aqui, e aí o DVD não continua, né? Obrigada, muito obrigada.
1: Mais aplausos.

0: Obrigado.
1: É isso aí, galera. 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

0: Genivaldo Dantas.
1: Como é bom, meus amigos, meus irmãos e minhas irmãs, ter a certeza e viver da certeza de que Deus nos toma em seus braços nas horas mais difíceis da nossa vida. Acredite nisso, meu irmão. Acredite nisso, minha irmã. Não duvide nunca do amor de Deus por você.

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Bom dia, meu sertão querido. Bom dia, meus irmãos sertanejos do campo e das cidades. Alô, Greco Cardoso, Cito Porfia, Vajota, Queimada Grande, Ponto Chique, Gavião, Alecrim, Boa Vista, Três Barra, Poços Pau, Japicabra, Barreiro, Livramento, São Lourenço, Piador, Caldeirão, Chimagiri, Papo, Guedes, Riacho Grande, Queimadinhas. Em Nossa Senhora da Glória, Quixaba, Lagoa da Mata, Coab, Lagoa do Chucate, São Gonçalo, Barra Verde, Venecia, Gravatar, Jachão, Retiro, Macacas, Assentamento Nossa Senhora Aparecida, Baixa, Limpo, Chico, Barra do Boi, Divinéia, Lagoa Funda, Lagoa Nova, Fortaleza e Aningas. Os irmãos de Cúmiro, Japo de Cabra, Tanque do Meia, Arueira do Cascavel e Nossa Senhora das Dores, Cajeiros, Açucupira, Taboca, Junco, Bravo do Buma, Saranduba, Rei, Itapicuru. Meu São Miguel do Aleixo, querido Pato, Ciachão, Assentamento Paraíso de São Pedro, Cachoeira, Cajarana, Marcha Grande, Caenda, Malhada dos Negros. Em Nossa Senhora Aparecida, Bom Sucesso, Cruz das Graças, Algodão, Laje, Espiada, Pindoba, Lagoa do Barro, Malhada dos Bois, Itacoatiara, Lagoa do Viado, Canindeiro, Queimadas e Paturire. Eita, Biaguas Branca, Mata Grande, a Barra da Mão Esquerda, o Bonome, Altos Verdes, em Carira, Boita Bonita, Frei Paulo, Pião, Ribeirópolis, Serra do Machado, Lagoa do Rancho e Porto da Folha, em Garanguarara, São Mateus, Itubiara e Curizeira, Várzea Nova, Ranhento, em Aquidabã. Minha Feira Nova, querida, Milagrosa, Malhada do Pau Ferro, Bravo, Ponto Chique, Pedra Branca, Mamonas, Lagoa dos Porcos, São Domingos, Umbuzeiro, Lagoa do Capim, Vassoura, Alegria, Baçapé, Bezinhas, Caboz, Salgado, Bandeira, Pão de Açúcar, Algodão, Taboado, Cajera da Maria do Baixão, Queimadas, Imbira de Feira Nova, Imbira de Gra...

4 horas da manhã. Eu 995467 91 está à sua disposição. Eu disse 995467.

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Eu abraço os irmãos internautas da FM Sertaneja.com, radios.com.br, nos aplicativos do seu celular, FM Sertaneja 104,9. Quatro horas, dois minutos, eu disse 4 horas, 2 minutos. Abraçando Bia nas Açores, o Tueto Mundinho, Zé Chumbil, na José Alves de Queiroz, o Dário Bispo no Trevo de Feira Nova, eu Fábio na Santa Rita. É, lembrando que hoje é sexta-feira, é dia de Feira Livre, eu abraço todos os feirantes e vamos de música, vamos de música.

4:10, eu disse 4:10. É, e o capitão no José Dantas Filho, participando do Manhã Sertaneja. O Ailtinho, Ailtinho, na linda Nossa Senhora Aparecida. Alô, dona Gidelma. Eu, Gilberto, no Trevo, em Nossa Senhora da Glória. E eu abraço o Tonho das Peças, dona Lisete, na José Alves de Queiroz, seu Duda e dona Desionito, filho no apê do Tiago, Nicássia Jailma, no Pedro Barbosa. Quatro horas, onze minutos. Vamos de música. E o capitão, olha, eu vou de Flor do Mucambo e sequenciando aí Chico Rei, Paraná, Canarinho, Prisioneiro.

4h17, eu disse 4h17, hein, Gilberto do Trevo, em Nossa Senhora da Glória, começando o programa e arrebentando, não é isso? Viu, capitão, vou tocar a sua canção neste bloco, capitão no José Dantas Filho. Um abraço, seu Luiz de João de Maricas, a Fazenda Taboado. Ao Ginaldo, Aldé de Olavo. Abração da Graça no loteamento Nosso Senhor das Graças. Ronildo, Zé de Tito, Michel Vassoral, Erivão, Mizinho, Leléu. E o Ronaldo de Zé de Tito. O Romildo da Pedro Danta, seu Clóvis, a Engenheiro, Jorge Neto. O Santinho da Pedro Dantas de Queiroz, Paulinho de Jonas, a Petrodilho de Cotia, Dona Anicia, Ianense, Grau da Deus, Dona Silvanete, o Zé do Mundo, Nítio Baiano, o Jorge Cabacinha, Vasconcelo, Eno, José Dantas Filho. Quatro horas e dezoito minutos, e o Chico Rei Paraná vai cantar para o capitão. Eu, André e Andrade, uma carta para Jesus aí, para o Gilberto no Trevo, em Nossa Senhora da Glória.

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1: Quatro horas 25 minutos, eu disse 4 horas 25 minutos. Olha, Dona Esther da Quixaba em Gararu. E o Júlio Brasília? O Júlio Brasília em São Benedito, no Ceará. José

a dona Luzenir, a dona Josefina, o Vande Zezinho do José Dantacília, Nildo Prudêncio, Beto da Embira, o capitão já participando do Manhã Sertaneja. E dona Maria do Carmo, nosso abraço.

Adoro o Zé de Gato. Adoro o Cici e o Pedro. A Dona Maria de Dure, a Dona Maria de Zé Preto, Dona Tereza e seu Jonas do Trevo de Feira Nova. Seu Demeriano e Dona Leuzina no Buzeiro. Júnior e Dona Maria José no Tapete, também o Edésio da Lagoa do Capim. A Yara no Buzeiro, Zé Branquinho das Vezias, Augusto Derivaldo. Ei, Ailtinho, Ailtinho já participando do Manhã Sertaneja. Na linda Nossa Senhora Aparecida, a Dona Gidelma, Maís e o Cleidinho, o José do Saudoso Jaconias, Carlinhos, de Vicentinho no Salgadinho, Rogério Barbosa na Pia da Pindoba. Ei, Valmir Andrade, vamos de música, vamos de música. Amor e Saudade com Tião Carreiro e Pardinho é para o José Alves, o João da Mota.

abraçando mais uma vez a dona Esther da Quixaba em Gararuru, Orjúnio Brasília em São Benedito no Ceará, Ouro José Alves, o João da Mota em Graco Cardoso, Ouro Gilberto do Trevo em Nossa Senhora da Glória, o Ailtinho na linda Nossa Senhora Aparecida, o Capitão no José Dantas Filho. Olha, abraço, Lenilto da capital sergipana, o Lauro, o Glaxo Benigno.

Sérgio Pena. Vamos de música, vamos de música. Cadê o Venho Cosme, o Venho Cosme, no Manuel Vieira?

4 horas 42 minutos, eu disse 4 horas 42 minutos. Abraçando o Ismael no Malhador.

É, mais uma vez o Gilberto, é o Gilberto no Trevo em Nossa Senhora da Glória, logo cedo conosco. Eu abraço todos os feirantes e o velho Cosme aí na Feira Livre de Feira Nova. Ei, Valmir, vamos de música e sequenciando o nosso apoio das 5 horas.

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4:58, eu disse 4:58. Olha o Dedero da Picanha, em Nossa Senhora da Glória. Oh, abraço, Dedero Pacupá, que é Monte Alegre, o Dedero aqui, o Dedero da creche em Feira Nova. Alô, Fernando do Macarioso, em Graco Cardoso, a dona Fátima, a Jane, a Érica na Jaboticaba, o Calu também. Olha o Júnior Brasília, logo cedo conosco, em São Benedito, no Ceará. Ei, senhor Luiz de João de Maricas, a Fazenda Taboado, hoje é sexta-feira, é dia de feira livre, eu já abracei todos os feirantes. Abraço, Nené e Aricia do Sítio Santa Rosa, em Feira Nova. O Subia no loteamento Nossa Senhora das Graças. O Ismael aí no Malhador e o Arleidson.

o Negão e a Luzinete, o Zé de Vieira, o Manuel Vieira, a irmã Maria de Jesus, a José Alves de Queiroz, Jorge Costa e Dona Nega da Bela Vista, Hamburgania da Tapioca, Zé Pretinho do Leite, Moacir da Fazendia, Aparecido de Júlia Nembira, Orgério Ivano Rancho, Robert Amarilha, o Júnior de Germino, a Ivete aí, na Chácara Sossego, Eliseu, saúde, Eliseu. O Pai Jó e Dona Nega da Chácara Século XXI.

O galego popular Gague Adriano no José Joaquim. Ainda da chácara século XXI, a Paulina, o Tauá, o Nenquinha e o Jodson, o Valdicote, o Camilo, o Manuel Vieira, o Velho Cosme, Estado Ceasa, da Velho Cosme, Carlinho de Seu Augusto, a Dorinha da Vavorina, no Albano Franco. Cinco horas, um minuto, eu disse 5 horas, um minuto.

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1: 5:09, eu disse 5:09. Abraçando mais uma vez o Júlio Brasília, em São Benedito do Ceará, o Walter Cardoso, em Ubatuba do Litoral Paulista. Alô, Lenilton, na capital sergipana. Adelmo JR, São Mateus, Gararu.

do pedreiro no José Joaquim. É, um abraço, Chico. É o Chico do Bar, na Praça Leôncio de Souza. O Zaido Mandacaru na José Alves de Queiroz. O Orlando de Elso, Zé Chumbindo na Loura. O Tuete, o Mundinho. Valdileno de Pepeu, Didi de Aldô, Mauro Souza e Dona, Dona Márcia. O Nilcinha Giovanni, Evaldo Pedreiro, Zé Aleixo do José Joaquim. O Cicinho de Zé Botinha, da Cônigo Miguel Monteiro Barbosa. O Osmar de Pedro Peba. Neide Figueiredo, Nadeia, eu, Geraldo Pereira e todos na Cônigo Miguel Monteiro Barbosa.

5:16, eu disse 5:16. Amir em Lagarto, Sergipe, o nosso abraço, participando do Manhã Sertaneja. E o Josival, é José, diga aí de onde tu é, meu prezado. Josival José, isso, manda um abraço aí.

Valmir Andrade, vamos de música aí, sequenciando o nosso apoio das 5h30, viu? Seu Luiz de João de Marica.

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5:29, eu disse 5:29. É Yamir em Lagarto, Sergipe. O Josivaldo José de rádio ligado. A Neide Figueiredo da Cônigo Miguel Monteiro Barbosa. O Fabiano e a Rosa em Nossa Senhora da Glória. Vai ouvir as irmãs Freitas aí, Noite Triste, tá ok? E o Júnior Brasília em São Benedito, no Ceará. Abraço ao Varino na Lagoa dos Porcos, Oliel, Erisvaldo, Adinha na Rua Nova, Herói também, Marquinhos do Leite, Elisa, Pietro e o Gil, Charar, Valmir de Souza. Eu disse 5:30, hein, Ailtinho? Ailtinho tá dizendo que sim. Na linda Nossa Senhora Aparecida. Vamos de música, Noite Triste aí com as irmãs Freitas. Ei, Ronaldo de Zé de Tito aí no loteamento Nossa Senhora das Graças.

36 minutos, eu disse 5 horas 36 minutos. É isso, senhor Luiz de Jô de Maricas, a Fazenda Taboada, abraçando mais uma vez aí todos os feirantes. É, e o velho Cosme, o nosso abraço. A Neide Figueiredo da Cônigo Miguel Monteiro Barbosa. O Fabiane Arroz em Nossa Senhora da Glória. O Deder da Picanha é logo cedo conosco. E o Ailton da linda Nossa Senhora Aparecida. É a audiência da FM de todos nós.

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0: 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Em Valmir Andrade, deixa de blá blá blá, vamos de música, vamos de música. Oriro Passe, Renata Bruna, Não Amo Ninguém.
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5 horas 45 minutos, eu disse 5 horas 45 minutos, já com saudade, né? Já com saudade. Ei, Deder da Picanha, olha o Deder Paco Paco tá participando também. Vou ver sua canção aqui, viu, Deder Paco Paco? Ô Geraldo, Geraldo em Carapicuíba, São Paulo, abraça Solange. Olha a Miriam Lagarto Sergipe já participando também. O Júnior Brasília em São Benedito, no Ceará. É uma festa manhã sertaneja. Olha o Luiz Pedreiro em Abadiânia, em Goiás. E vou ver aqui o José Ivaldo. É o Josivaldo José, quem é? Não tô ainda sabendo quem é, tá certo? Vamos de música, viu, Deder Paco Paco? Vou procurar a sua canção, mas antes eu toco aí Flor de Mucambo.

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1: Ouvindo Hipólito Moura, flor do Mucambo. E ainda retrato do soberano, tô indo embora, tô indo embora. Cinco horas e cinquenta e cinco minutos. Olha, vê só a lista de participantes. Euro Geraldo em Carapicuíba, São Paulo, abraço a Solange. O Deder Pacupaque, Monte Alegre de Sergipe. O Luiz Pedreiro em Apatiana, em Goiás. O Fabiane Arroz em Nossa Senhora da Glória. A Neide Figueiredo da Corego, Miguel Monteiro Barbosa. A Miriam Lagarto, Sergipe. Olha o Josivaldo José, é o popular algodão em Salgado, Sergipe. Em algodão, o nosso abraço, o nosso muito obrigado. O Deder da Picanha, o Deder da Picanha, Nossa Senhora da Glória. A Dona Esther da Quixaba, em Gararu. Olha o Júnior Brasília, em São Benedito, no Ceará. O José Alves, o João da Mota, em Graco Cardoso. O Gilberto no Trevo, em Nossa Senhora da Glória. Aí o tio na linda Nossa Senhora Aparecida. E o capitão do José Dantas Filho. É assim, é de norte a sul, leste a oeste.
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1: 5 horas e 57 minutos, eu disse 5 horas e 57 minutos. E é sempre, sempre com a belíssima canção de Dom Ravel. Obrigado ao homem do campo. Obrigado mesmo, meu papai do céu, por esta emissora, por este programa. Obrigado por tantos ouvintes. Nesta sexta-feira, dia de feira livre, já abracei todos os feirantes. Abraço de novo. Não é, seu Luiz de João de Maricas, a Fazenda Taboado. E o velho Cosma aqui em Feira Nova. É nesta sexta-feira, 10 de julho de 2026. Eu desejo a todos um dia lindo, cheio de paz, de alegria, de muito trabalho, né, João de Pureza? Na José Alves de Queiroz, a Luiz e o Títar das Três Barras. Digo assim, bom dia, meu sertão querido.

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0: Bom dia, Feira Nova, bom dia, Sergipe, bom dia, Brasil. Eu sou Mauro Souza e este é o Voz da Cidadania, aqui na FM Sertaneja, a conquista da região. Fique conosco, o maior volume de informações. Vocês ficam sabendo aqui no programa Voz da Cidadania, de segunda a sexta, das 6 às 8 da manhã, aqui na nossa
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0: Sexta-feira, 10 de julho de 2026. 6 horas 11 minutos aqui em Feira Nova.
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0: Tempo ensolarado aqui na cidade de Feira Nova. A temperatura de momento é 19 graus. A sensação térmica é 24. A máxima para hoje é 29 e a mínima podendo chegar aos 18.

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0: Motocicleta com restrição de roubo é recuperada pela Polícia Militar em Canindé de São Francisco. Décimo Batalhão prende homem em cumprimento a mandato de prisão preventiva em Cumbe após acidente de trânsito. Polícia Civil de Sergipe deflagra operação no Ceará contra a Associação Criminosa Interestadual, especializada em furtos em agências bancárias. Justiça autoriza perícia no celular de César Dias, no caso dos 240 mil apreendidos. Caminhão baú tomba e cai no Rio São Francisco, em Porto da Folha. E a Polícia Civil prende no Maranhão, investigado por golpe de R$ 500 mil de reais contra a cantora sergipana. Condutor é preso por embriaguez após engavetamento na rodovia SE100, na Barra dos Coqueiros. Essas e outras informações vocês ficarão sabendo aqui, dentro do nosso programa Voz da Cidadania, na FM Sertaneja, a conquista da região. Saudando, abraçando a você, minha amiga dona de casa, meu amigo pai de família, a você, vigilante, frentista, porteiro aí nos condomínios, um abraço aí a todos os pedreiros, um salve a toda essa turma boa que estão aí trabalhando na construção da creche e nesse momento já tomando aquele cafezinho esperto, não é, meu amigo Babozão, meu amigo Dedé Delas? Obrigado pela audiência de vocês na nossa programação. Um abraço também aí aos meus irmãos Cassinho e André, na labuta diária, já tirando leite da vaquinha preta. Em nome deles, eu saldo a toda a vaqueirama. Saldo também aí a todos os motoristas, mototaxista, tratorista. Enfim, a você que está viajando, nos dando uma carona, obrigado pela audiência. Um salve aí para o meu amigo Mike, motorista da saúde, sempre ouvindo nosso programa, quando está em casa, sintonizado, quando está viajando, conectado, obrigado pela audiência. Um abraço também a todos nas panificações, assando o pãozinho nosso de cada dia. Chefe é chefe, né, pai? Um abraço aí para Lalau, para Quezinho, para Anderson e Mário, na labuta e ouvindo nosso programa. Obrigado pela audiência. Um abraço para você, minha amiga dona de casa, meu amigo pai de família. A você, feirante, você na Feira Livre, shopping a céu aberto, aqui na cidade de Feira Nova, desde as 4 horas da manhã. O CEASA já está aí com as portas abertas para atender a você que vai fazer a sua feira aqui na cidade de Feira Nova. Obrigado a você na cidade circunvizinha, nos povoados, em qualquer cidade aqui do estado de Sergipe e em qualquer estado do nosso Brasil. E a você, além fronteira, obrigado pela sua audiência, pela sua companhia aqui na nossa FM Sertaneja, a conquista da região. Vamos juntos até às 8 horas da manhã para deixar você informado de todos os fatos que aconteceram aqui no nosso estado e no nosso país. Mas vamos começar a trazer informações para você. Olha só, eu já vou trazer essa informação aqui dentro do nosso programa, onde a Polícia Civil de Sergipe deflagrou uma operação no Ceará contra uma associação criminosa interestadual especializada em furtos em agências bancárias. A Polícia Civil de Sergipe, por meio da Delegacia de Aquidabã e com o apoio da Delegacia de Neópolis e da Polícia Civil do Ceará, deflagrou na manhã da última quarta-feira uma operação interestadual para desarticular uma associação criminosa especializada em furtos qualificados e fraudes no interior de agência. A operação policial ocorreu no município de Novo Oriente, localizado no sertão cearense, com o objetivo de cumprir 8 mandados judiciais, sendo 6 de busca e apreensão domiciliar e 2 de prisão preventiva. Um dos alvos de prisão foi localizado e detido. O segundo suspeito é considerado foragido. As investigações são naturais. Os investigados são naturais de Novo Oriente, no Ceará, cidade situada a mais de 1.000 quilômetros de Aracaju. O grupo adotava uma dinâmica itinerante de atuação. Partiam do Ceará em direção a outros estados do Nordeste, cometendo dezenas de delitos nas cidades ao longo do percurso e repetindo a prática na rota de retorno à cidade natal. Os crimes que deram origem à operação foram cometidos em janeiro de 2026. Os criminosos, contudo, foram surpreendidos pela determinação da Polícia Civil sergipana, rompendo a sensação de impunidade gerada pela distância geográfica. As equipes de Sergipe percorreram o mesmo extenso itinerário interestadual utilizado pelo grupo criminoso, dessa vez com o objetivo estrito de fazer cumprir a lei e punir os criminosos. As investigações apontam que o grupo criminoso escolhia horários de menor movimentação nas agências bancárias para instalar dispositivos que travavam os cartões dos clientes nos caixas eletrônicos. Paralelamente, colocavam adesivos falsos com números de telefone 0800 direcionado para uma central de atendimento fictícia controlada pela própria organização criminosa. Vejam só, eles saíam do Ceará, percorria vários estados aqui do Nordeste, estiveram em Sergipe, também praticaram esses atos, esses delitos. E o que acontece? A polícia de Sergipe começou a fazer um trabalho de investigação e descobriu onde eles moravam, qual o estado de origem, e começou a fazer o seu trabalho minucioso. Esses envolvidos chegavam nas agências bancárias e ali no caixa eletrônico, onde você vai lá, coloca o seu cartão de crédito para fazer um saque. Eles colocavam um aparelhozinho lá dentro. Quando você colocava o seu cartão, digitava os seus dados, não saía nada, bloqueava. Mas eles estavam tendo acesso à sua senha e o seu cartão que estava ali. Quando você tentava ligar para um número, era um número que eles tinham colocado lá, um 0800. E aí, vocês achando que estava falando com alguém da agência bancária, estava falando com um integrante dessa facção criminosa que vinha aí roubando não só aposentado, mas qualquer pessoa que passasse no momento nessa agência. Uma outra coisa que os nossos queridos aposentados precisam entender é que não se pode estar dentro de uma agência bancária, seja ela Banco do Brasil, Bradesco, Caixa Econômica, para receber a sua aposentadoria e você está passando o seu cartão com a sua senha para um terceiro, uma pessoa que você não conhece, não sabe quem é. Tome bastante cuidado, porque a qualquer momento você pode cair no golpe e passar aí um mês sem ter o que comer. observamos que muitas das vezes os idosos não têm a praticidade, mas tem jovens também, não é só os idosos não, tem jovens também que não sabem fazer o manuseio ali no caixa eletrônico, e aí vê uma pessoa e olha assim e diz, não, esse está bem vestido, ei, faça favor, me ajude aqui eu te sacar o meu dinheirinho da minha aposentadoria. E aí, esse pessoal anda sempre bem vestido, viu? Esses mala, para dar golpes dentro de agência bancária, estão sempre alinhadinhos. E aí, quando você pensa que não, ele faz toda a movimentação e diz, olha, não deu certo não. Quando você sai, o dinheiro cai, pega, bota no bolso e ó, pé na estrada. E você fica a ver navios chorando. Então, precisamos ter este cuidado também. Observe quem é a pessoa que está fardado com o uniforme da agência bancária, que está com o crachá. Você vai ver a foto, o nome. E aí você convida, me ajude aqui, me dê um auxílio, me dê um apoio que estou precisando, para você também não cair em golpe. Isso é só uma orientação para você que neste exato momento está acompanhando o nosso programa Voz da Cidadania, né? Nesta manhã de sexta-feira, 10 de julho de 2026. Agradecendo, claro, a você que já está sintonizado, conectado aqui no nosso programa. E a outra informação que eu trago agora é com relação a golpe também, né? Onde a Polícia Civil de Sergipe prendeu no Maranhão um investigado por um golpe de R$500.000 contra uma cantora sergipana. A Polícia Civil de Sergipe, por meio do Departamento de Crimes contra Patrimônio, o DEPATRI, cumpriu, com apoio da Divisão de Inteligência do Planejamento Policial do DIPOL, da Polícia Civil de Sergipe e da Polícia Civil do Maranhão, um mandato de prisão preventiva contra um homem investigado por aplicar um golpe de mais de R$150.000 em uma cantora sergipana em início de carreira. A prisão ocorreu na última quarta-feira, dia 8, no município de Imperatriz, lá no Maranhão. A investigação teve início em julho de 2025, após a vítima procurar o DEPATRI e relatar que havia firmado um contrato para um suposto projeto musical que prometia imposicionar sua carreira artística. Ao longo das diligências, os policiais constataram que o investigado utilizava um elaborado esquema de fraude para convencer a vítima a realizar sucessivas transferências bancárias. Segundo a delegada Luana Guedes, responsável pela investigação, o suspeito se apresentava como empresário do ramo musical e demonstrava grande capacidade de persuasão. Ele convencia as vítimas de que conduzia um projeto artístico legítimo e criava toda uma estrutura para transmitir credibilidade, envolvendo inclusive profissionais que também acreditavam na proposta e posteriormente foram identificados também como vítimas. E agora nós vamos ouvir aqui a delegada, a Luana Guedes, que vai trazer mais detalhes desta prisão que aconteceu, né, lá no Maranhão, e você fica sabendo aqui no nosso programa Voz da Cidadania, da FM Sertaneja, a conquista da região.
3: Em julho do ano passado, foi instaurado um procedimento policial aqui na delegacia após a vítima relatar que teria sido enganada por um grupo criminoso, Adailton dos Santos Andrade, que foi preso ontem no Maranhão, e outras duas pessoas ligadas a ele. No entanto, no decorrer do procedimento investigativo, ficou constatado que essas outras pessoas também tinham sido vítimas de Adailton. Então, ele agia de diversas formas. Inicialmente, ele convenceu a vítima, com seu elevado poder de persuasão, a firmar um contrato de projeto musical e enganando também, paralelamente, tanto a contadora, que tinha aberto uma empresa para ele, tudo fazia parte desse projeto musical, como também a advogada que firmou esse contrato entre a Deilton e a vítima. Então, ela viajou para Fortaleza em companhia tanto do Adailton como da assessora dele, que também foi enganada posteriormente, e o namorado da vítima também. Todos ficaram em um apartamento durante 3 meses. Lá, os projetos, o projeto nunca acontecia, nunca tinha sido gravado nada de vídeo, apesar de ela ter sido contactada em diversas situações com pessoas do ramo artístico, como produtor musical. A desconfiança inicial aconteceu quando uma transferência mediante Pix, na verdade, deveria ter sido feita para o produtor musical e foi redirecionada para um homônimo aqui de Sergipe, que faria uma panfletagem inicial do projeto artístico, e esse valor foi transferido para ele. Então, por isso que a vítima ficou confusa e acreditou que essas pessoas também pudessem estar relacionadas, estariam também ligadas a Adailton. Mas tudo foi descoberto, inclusive houve ameaças de morte quando o namorado da vítima passou a pressioná-lo. E Adailton, quando foi ouvido aqui, ele fingiu, ele disse que houve apenas um distrato e que não praticou golpe algum. Mas não foi isso que ficou esclarecido aqui. O que ficou demonstrado? Que ele abriu uma empresa laranja, e contactando uma pessoa também pela rede social que acreditou na conversa dele, e com essa abertura da empresa, o dinheiro, os valores seriam transferidos meio a meio, 50% da vítima aqui e 50% dele para essa empresa. Mas ele forjava toda a sua ação com comprovantes falsos para essa empresa, e com esses comprovantes que ele exibia para a vítima, ela se sentiu confiante e passou a transferir também valores, de modo que ela teve um prejuízo de R$150.500. Então, em virtude de tudo isso, nós apresentamos por sua prisão preventiva, que foi prontamente deferida aqui pelo Judiciário, e com o apoio da divisão da Polícia Civil aqui de Sergipe, da inteligência nossa, e o apoio também da Polícia do Maranhão, foi possível dar cumprimento a esse mandado de prisão que foi cumprido na tarde de ontem, em Imperatriz, no Maranhão. Apesar dele ter uma vasta ficha criminal, ele nunca tinha sido preso, foi preso apenas ontem. Então, o investigado Adailton, ele tem um elevado poder de persuasão, ele tem um grande poder de convencimento, chegou inclusive a simular ter adquirido um veículo, um ônibus, que seria plotado para a cantora. Então, ela ficou muito entusiasmada com a situação e continuou transferindo valores. Além disso, outra situação aconteceu aqui no inquérito, foi que ele simulou também que tinha adquirido um veículo, um Corolla, em uma campanha política e estaria vendendo esse bem. Então, para tanto, ele exigiu um sinal de R$20.000 e a vítima acabou transferindo também. Ou seja, ele vem pautando sua vida em fraudes, em detrimento dessas pessoas. Por isso, ele precisou estar agora preso, respondendo por todos os seus atos.
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0: Infelizmente, né? A cantora sergipana acreditou, caiu num golpe. Foi enganada, teve aí um prejuízo muito alto, acreditando que ia ter um crescimento em sua carreira profissional musical. Foi enganada com a compra de a aquisição de um ônibus que poderia ser plotado com a imagem dela. Novamente enganada acreditando que ia ter este Corolla também plotado para estar rodando e vendendo, fazendo shows por todo o país, aqui na nossa região, em Sergipe e no Nordeste, mas, infelizmente, foi só uma enganação. E o Adailton, foi o nome citado pela delegada, viveu até a última quarta-feira, antes de ser preso, só praticando esses atos, enganando, roubando as pessoas. Olha, você vai ter que fazer um Pix no valor de X para essa conta. Para essa conta, e aí o namorado, sonhando em crescer artistamente, acabou aí tomando esse prejuízo. Não se pode confiar em todo mundo. E quando se trata num montante de dinheiro desse, que você não conhece, e quando você está começando, que você quer crescer, busque uma produtora, porque acontece muito, por esse mundão afora, de que eu sou um produtor de banda, e aí vou levar você. Aí assina aqui esse contrato, na vontade de você crescer, você não lê e assina. E depois quer tomar o seu espaço, lhe engana a vida toda. Observamos que na nossa região aqui, vários músicos estão começando a sua carreira musical e tem essas promessas. Plota um ônibus e diz, olha, vamos começar a fazer show nesse ônibus. E de repente um ônibus some, a produtora some e você fica aí sozinho a ver navios. Então acredite nas pessoas mais próximas, nos pequenos. Um exemplo que eu tenho acompanhado aqui na nossa região, em Nossa Senhora da Glória. Tem uma jovem, ela é do interior, lá de Pouso Redondo, né, e foi descoberta aí por nosso amigo Alex Aragão, Alex da padaria Aragão, lá em Glória, por Paulo Pereira, e estão aí em uma parceria, juntamente também com Vieira Neto, com o Kojak Show, né, e aí criaram uma empresa, mas foram eles quatro, né, os quatro juntos, juntamente com a cantora, com os mesmos músicos que trabalham com ela, né, que é a Ana Carolina, que já tocou aqui em Feira Nova, né? E aí, eles estão com um projeto, mas um projeto que está sendo iniciado. Foi criada uma empresa, todos estavam presentes lá na empresa de contabilidade para criar essa empresa. E ontem, à noite, para a felicidade da Ana Carolina, eles conseguiram, né, uma van, que a partir de hoje, o próximo show da Ana Carolina, ela já vai com toda a sua banda no seu veículo. Um veículo, uma van que está todo plotado. Ontem à noite ela estava lá no estúdio de Kojak Show, né, tudo programado, e aí ela foi conceder uma entrevista. E de repentemente, oi, vamos encerrar, vamos sair. E quando saíram, que chegaram à frente do estúdio, né, a van chegou, e dentro da van desceu aí o nosso amigo, que eu conheço pessoalmente, Alex Aragão, da Panificação Aragão, lá em Nossa Senhora da Glória. Aí você vê que um projeto desse vai ter futuro, porque são pessoas simples, conhecidas e que estão buscando e dando este apoio. Aí tem como ser verdadeiro e tem como crescer. Mas aí você busca alguém que você não conhece, que você nunca viu, que não sabe quem é, e começa a tirar o seu suor e passar para a mão de uma pessoa que você não conhece, e aí acaba caindo num golpe, igual caiu essa cantora aqui do estado de Sergipe, que não teve o seu nome divulgado. Mas já são 6 horas 35 minutos, eu vou aqui para um bloco de apoio cultural, mas eu quero abraçar meu amigo Geraldo e sua esposa Solange, lá em Carapicuíba, São Paulo, ouvindo nosso programa. Abraçar Miriam Santos, lá em Lagarto, o Alas, Lenilto, Gladstone, da SEB Contábil, lá em Aracaju, Arnaldo do Beju, seu Dedé Paco Paco, Oviedo, toda essa turma boa aí já conectados aqui no nosso programa. Vamos agora para o nosso bloco de apoio cultural.
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1: Olha só, já são 6 horas 41 minutos. Aqui estou de volta para darmos continuidade ao nosso programa Voz da Cidadania, na FM Sertaneja, a conquista da região. Motocicleta com restrição de roubo é recuperada pela Polícia Militar em Canindé de São Francisco. A Polícia Militar de Sergipe, por meio do 4º Batalhão de Polícia Militar, Sentinela do Sertão, recuperou uma motocicleta com restrição de roubo e furto durante a ação realizada na tarde desta quinta-feira na zona rural de Canindé de São Francisco. A ocorrência aconteceu durante um bloqueio policial.

0: especial realizado pelas equipes do Tático 41 e 42. Após a abordagem e consulta aos sistemas de segurança, os militares constataram que o veículo possui restrição de roubo ou furto. Dando continuidade às diligências, os policiais localizaram um adolescente, apontado como responsável pela negociação da motocicleta. Um homem foi preso em flagrante pelo crime de receptação, enquanto o adolescente, acompanhado de seu responsável legal, foi encaminhado à delegacia de polícia civil, onde foram adotadas as medidas cabíveis. A motocicleta foi recuperada e entregue à autoridade policial. Segundo o 4º Batalhão de Polícia, a ação faz parte das operações permanentes de combate ao tráfico de drogas, à receptação e aos crimes patrimoniais, reforçando o compromisso da Polícia Militar com a segurança da população no Alto Sertão Sergipano. Lamentavelmente, né? Jovens que não querem nada com a voz do Brasil, vivem aí aprontando, roubando, furtando, e aí rouba uma motocicleta, encontra quem queira comprar, né, o receptador, aquele que vai comprar o roubo, e que aí acaba se complicando também. O homem que comprou a motocicleta roubada foi preso. O adolescente foi encaminhado à delegacia com o seu responsável legal, e aí a moto foi recuperada. Para quem teve a sua moto roubada dias anteriores, que agora teve ela recuperada, graças a Deus está aí feliz da vida e não quer saber de quem ficou para lá, de quem foi preso. Mas é o trabalho sério da Polícia Civil e Militar do Estado de Sergipe. Mas vamos lá, vamos falar com o nosso amigo Wallace, ele que está lá no Guajará, em Nossa Senhora do Socorro, e daqui a pouco está vindo para o povoado Mata Grande, na cidade de Itabi. Wallace, meu amigo, bom dia.
1: Bom dia, Mauro Souza, aqui é o Wallace, diretamente do Guajará, Nossa Senhora do Socorro. Já estou conectado na FM Sertaneja, a voz da cidadania. Já estou passando para desejar um bom dia para todos os ouvintes e, em geral, sem exceção, da FM Sertaneja, a voz da cidadania, a conquista da região. Mandando um abraço aí para o seu Arnaldo Beiju, povoado Mangabeiro, sou Gilene Feira Nova, sou Oviedo, Nossa Senhora da Glória, sou Dedé Paco Paco, em Monte Alegre, Leninho, Tritão em Vaqueiro, em Aracaju, Leninha Trovão, Lady Jante, conhecida como Nenê do Trevo, sou José Ivaldo Moura, Neguinho de Peró, Gilvânia Souza, Romildo, aposentado, Vasconcelo, Cassinho, Roberto de Areosaldo em Feira Nova, Ailton da Lagoa Redonda em Itabi, seu Gilberto povoado Trevo em Nossa Senhora da Glória, seu José Alves do João da Mota em Graco, Cardoso, Edmilson Farias em Poço Redondo, Gladson da Serve Contábil em Aracaju, Nenê de Lenita do povoado Mata Grande em Itabi, Cássio, funcionário da Progresso em Aracaju, Adelmo JR em São Mateus, Galarão, Nice em Feira Nova, seu José Bencedo no Marcos Freire 3 em Nossa Senhora do Socorro, Amélia em Feira Nova e Valde Cota em Feira Nova. Aquele abraço, vamos que vamos, com o bambu tá gemendo e as polêmicas estão no ar.
0: Manda.
1: O destino hoje, Mauro Souza, é povoado Mata Grande, município de Itabi. Já estou na BR-101.
0: Beleza, meu amigo. Boa viagem. Seja bem-vindo. Que Deus acompanhe aí a sua viagem. E boa visita. Bom final de semana aí com os seus pais, né? Nosso amigo Alas está vindo para o sertão hoje e aí só retorna no domingo agora. Nosso amigo João está lá no Parque dos Faróis, em Nossa Senhora do Socorro também. Bom dia, meu amigo Mauro Souza. Sextou. Meu amigo, que Deus abençoe sempre e te proteja, ilumine seus caminhos e livre de todo mal. O amigo e família e todos os ouvintes que ouvem o Voz da Cidadania. Valeu, meu amigo João. Obrigado pelo carinho da audiência. Nosso amigo Gladstone, eu mandei um abraço aí, um alô para ele. Ele sinalizou que está conectado aqui no nosso programa. O nosso amigo Geraldo, lá em Carapicuíba, também já disse: bom dia, meu amigo Mauro Souza, Deus abençoe sua sexta-feira, um abraço a todos que estão ligados. Valeu, Geraldo, um abraço aí para sua esposa Dona Solange também, obrigado pela audiência. Nosso amigo Cosme, filho de Dona Val da Serraria, lá no loteamento Abrão Crispim, na Pia Betinha, em Socorro também, ele disse: bom dia, meu amigo, estou sintonizado nesta bela programação. Está de parabéns por conduzir este belo programa jornalístico. Valeu, meu amigo. Obrigado pela sua audiência, sua participação também aqui no nosso programa. Nosso amigo Cosme, filho de Dona Val da Serraria, qual já mando um abraço para ela também. Obrigado pela audiência de vocês aqui no nosso programa. Participe da nossa programação até as 8 horas da manhã. Os nossos telefones liberados para você falar conosco através de mensagem de texto e de áudio aqui no nosso programa. Minha amiga Edna, direto do povoado Caboge, aqui em Feira Nova. Bom dia.
2: Bom dia, Mauro Souza. Mauro Souza, cadê o homem da lâmpada? Queria botar a lâmpada aqui até hoje.
0: Minha querida Edna, eu encaminhei, né, a solicitação e eles me garantiram que vão trocar. Só que como quem está acompanhando o programa, vem ouvindo, né, eles estão fazendo umas trocas em umas localidades que estava escura aqui na cidade, né, já fizeram em quase todos os conjuntos e estão catando esses outros pontos onde tem menos lâmpadas queimadas. Creio que nos próximos dias eles vão estar passando por aí. Mas eu já encaminhei essa solicitação para eles também. Certo, minha amiga? Mas, se próxima semana não resolver, mande outra mensagem que encaminharei novamente aos responsáveis. Tá bom? Mas obrigado pela audiência. Um abraço aí para Dona Lúcia. Um abraço para Luciene, para Machado. Obrigado pelo carinho da audiência de vocês aqui na nossa programação. A nossa amiga Ninha de Quidorá, ela disse: bom dia, já estou conectada, que Deus nos proteja hoje e sempre, com saúde e paz. Valeu, minha amiga. Lá na Malhada do Pau Ferro, obrigado pelo carinho da audiência aqui dentro do nosso programa e da nossa programação. Um abraço aí também para o Nenê na Bodega, para a Edivane Aragão, para a Simone, para a Zé de Solteiro, para o garoto Wellington, para a Tânia, aí do saudoso Zé Botinha. Um abraço também para nosso amigo José Ivaldo de Moura e Tininha, para João Vitor e Cie, todos aí na Malhada do Pau Ferro ouvindo o nosso programa. Mas vamos lá, porque aqui a informação não para, ela continua, pede passagem dentro do nosso programa e agora eu vou trazer mais informações para vocês. Olhe só, a justiça autoriza a perícia no celular de César Dias, no caso dos 240 mil apreendidos. A Justiça de Sergipe autorizou nesta quinta-feira 9 o pedido da Polícia Civil de Sergipe para a realização de perícia do celular de César Dias, ex-diretor do Departamento de Administração e Finanças, DAF, da Secretaria Municipal de Educação de Aracaju, SEMED, no âmbito da investigação que apura a apreensão de 240 mil em dinheiro. A informação foi confirmada pela Polícia Civil. O pedido foi formulado pelo Centro de Operações Policiais Especiais, COP, e acolhido pelo Poder Judiciário. Com a decisão, o aparelho celular será submetido à perícia técnica para auxiliar no andamento das investigações. O telefone já havia sido apreendido no momento da operação, em que os 240 mil foram encontrados. Após a autorização judicial, o aparelho foi encaminhado ao Instituto de Criminalística, onde passará por exames periciais. Segundo a Polícia Civil, o inquérito policial continua tramitando sobre segredo de justiça. Por este motivo, detalhes sobre a investigação e os objetivos específicos da perícia não foram divulgados. A expectativa é de que a análise técnica do celular possa fornecer elementos que contribuam para o esclarecimento dos fatos investigados. Após a conclusão dos exames, o laudo será anexado ao inquérito e analisado pela autoridade policial responsável pelo caso. E aí, nós vamos estar acompanhando esse caso. Tá aí, é o trabalho que a Polícia Civil está realizando. Recebeu denúncias, foi, efetuou a prisão de um montante de 240 mil, fez a apreensão do aparelho celular, também de César Dias, e que agora vai ser periciado para descobrir as conversas com quem César Dias tanto conversava, para esclarecer de onde foi que saiu esse montante, porque até então não se tem essa informação. Ele não disse nada, mas ele tem todo o direito de ficar calado. Só que aos poucos, no decorrer de todo esse processo, vai ter um momento que ele vai ter que sentar frente a frente com o delegado e participar de uma oitiva. Ele vai ser ouvido pela Polícia Civil para esclarecer os fatos. Fato esse que está preocupando a gestão da prefeita de Aracaju, Emília Corrêa. Emília Corrêa, que defensora pública aposentada, foi vereadora de Aracaju e que gostava de tudo certinho, mas que agora na gestão dela, a bolha que ela dizia que ia acabar, que ia estourar, cresceu dentro da própria gestão de Emília Corrêa. E ontem, na Câmara de Vereadores de Aracaju, o vereador Elber Batalha trouxe novos indícios que preocupa ainda mais a gestão da prefeita de Aracaju, Emília Corrêa. Ele trouxe relatos que falam das empresas, de quem era a empresa anteriormente, de quem é a empresa agora, e que vai preocupar e dar dor de cabeça a muita gente. Tem várias pessoas que não conseguiram dormir nos últimos dias, mas não é porque foram para a festa, não. É porque estão tendo nomes citados em todos esses envolvimentos que estão sendo descobertos antes da Polícia Civil concluir o inquérito policial. Está sendo descoberto novos manejos. A empresa que era de fulano, hoje é de fulana. A empresa foi fundada em 23. Em 25, quando fulano ia assumir a secretaria, passou a empresa para essa pessoa. E vai dar muito mais na cabeça de várias pessoas. Não adianta ninguém querer dizer que é jogada política, não adianta ninguém querer dizer que se o meu nome não estivesse na disputa, não teria tido essa apreensão. Aí é egoísmo, é vaidade, é desfazer do trabalho sério da Polícia Civil do Estado de Sergipe. Porque se você fosse o centro das atenções, a prefeita não teria exonerado. Ou vai dizer que foi a Polícia Civil que levou os 240 mil e colocou dentro do carro. Coragem para dizer tem, porque é o que estamos acompanhando ultimamente. Agora o problema é que os fatos estão aparecendo. E aí fica novamente aquela história. Ao invés de falar verdades, projetos para o futuro, fica só criando picuinhas e falando em verdades, criando fake news. Isso é lamentável. Vamos ouvir o vereador Elber Batalha no seu pronunciamento lá na Câmara de Vereadores de Aracaju, onde ele buscou, né, documentos e que apontam que a empresa, que hoje é da cunhada de André Davi, essa empresa já foi do atual presidente da Emurb, na Prefeitura de Aracaju, agora na gestão de Emília Correia.
3: Tem algumas coisas que chegam a nós que se impõem que se fale. E isso é uma coisa muito suspeita. Veja, presidente, que coisa curiosa. Essa empresa, SR3 Projetos e Estúdios para Concessões de PPP Limitada, é uma empresa que está corriqueiramente aparecendo no Diário Oficial em contratações da Prefeitura Municipal de Aracaju. Por curiosidade, ela tem como titular hoje a representação, o nome está por ali, cadê onde é que eu acho o nome? Ali, do lado direito da tela. A senhora Kainara Silva Maia, não é isso? A mesma pessoa que é dona da outra empresa, da MF, já é outra empresa aí, que é a cunhada do delegado André Davi. Aí, continuamos naquela seara de que nosso querido Fábio Meirelles cita da ilegalidade dessas contratações pela relação de parentesco e tudo mais. Mas sabe uma coisa que me suscitou? Vasculhando os arquivos da prefeitura e processo de licenciamento, eu fui buscar uma situação. Fui buscar os projetos dessa empresa. E eu descobri, olhe como era o nome dessa empresa antes, até o ano passado. Antônio Sérgio Rosendo Guimarães. Antônio Sérgio Rosendo Guimarães é o presidente da Emurb. Tem outra tela que especifica o detalhe. O e-mail era o dele, o telefone da empresa registrado na junta comercial era o dele. E tem outra tela que eu especifico para ficar mais claro. Aumente, parênteses. Veja, a empresa que era de Sérgio Guimarães, eu solicitei já na junta comercial a sucessão contratual, mas isso é um registro de um documento da DEMA, de licenciamentos em nome dessa empresa anteriores a esse período, agora pertence à cunhada do delegado André Davi. O que faço? Mas eu quero dizer aqui publicamente, Emília, no mínimo é estranho, minha amiga. Tome uma posição, Emília. Está perdendo o controle. Isso é falta de controle objetivo do que acontece debaixo do seu nariz na sua gestão. A política não precisa somente ser honesta, ela tem que parecer honesta. Porque esse discurso de que o povo sabe quem eu sou, o povo sabe qual é o meu comportamento. Existe uma frase que um amigo meu diz, gosta de mim? Prove. Então eu digo o seguinte, é necessário que a todo dia, a todo momento, coloquemos nossa idoneidade às claras para as pessoas. E aí existe uma coisa. Existe uma coisa no direito que se chama culpa in eligendo. Você pode não ter a culpa de ter praticado o ato, mas a omissão de não ter fiscalizado e a omissão de não tomar posições quando os assuntos chegam debaixo do seu nariz, como eu trago aqui hoje nesses dois episódios, existe e começa a ficar evidente para a sociedade e para todo mundo que analise os fatos com o mínimo de razão e se desvencilhando das paixões políticas eleitorais.
0: Tá aí. É um trecho. A fala dele lá na Câmara ontem foram aproximadamente 8 minutos. Mas temos esse corte trazendo o detalhe do que está acontecendo. E aí, tudo isso precisa ser acompanhado. E tem que ter uma investigação, porque é o dinheiro público. É o dinheiro público da Prefeitura de Aracaju que ninguém está sabendo para onde vai. E que a prefeita Emília Correia não está tendo o controle. Ela não tem o controle, infelizmente. O que nós precisamos é levar a informação e falar a verdade. A verdade que muitos não gostam de ouvir, preferem se enganar. A verdade que muitos sabem que é verdade, mas tentam trazer outros, usarem de outras falas para desfazer e tirar a credibilidade. Isso acontece na comunicação. Em vários programas jornalísticos. Tem pessoas que estão lá na bancada conduzindo jornalismo e que distorcem as conversas para dizer que é mentira. Mas para se dizer que é mentira, primeiro você tem que provar que o que está sendo citado aqui pelo vereador Elber Batalha é mentira. Você tem que provar. E você tem que dar credibilidade a quem tem credibilidade. A polícia do nosso estado, ela tem credibilidade. Ela merece respeito. Ela está trabalhando. Agora, por trabalhar séria e honestamente, incomoda várias pessoas. Lamentável. Mas vamos continuar acompanhando esse caso e, no decorrer de todas as investigações, todas as apurações, vocês irão ficar sabendo de todos os fatos aqui dentro do programa Voz da Cidadania. Jeito simples, sertanejo de informar, mas com responsabilidade.
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6: Olha só, já são 7 horas, 7 minutos. Aqui estou de volta para darmos continuidade ao nosso programa Voz da Cidadania. Aqui na FM Sertaneja, a conquista da região. Quero aqui saudar e abraçar meu amigo Tonho de Gula, sua esposa Luzia, minha amiga Josefa, Santinho do Saudoso, Ariosvaldo, meu amigo Joel, Lombardi, seu Madruga, toda essa turma boa aí ouvindo nosso programa. Obrigado pelo carinho da audiência de vocês aqui na nossa programação. Mas vamos lá, eu vou trazer mais informação aqui dentro do nosso programa. E olha só, após ação do Ministério Público, Poder Judiciário proíbe a soltura de busca-pé e espada no Porto da Areia, lá na cidade de Estância. Atendendo ao pedido formulado pelo Ministério Público de Sergipe em ação civil pública, o Poder Judiciário determinou a proibição absoluta da queima e da soltura de fogo de artifício das modalidades busca-pé e espada e artefatos similares de trajetória imprevisível em toda a extensão urbana e residencial do bairro Porto da Areia, no município de Estância, durante a festa dos fogueteiros. A determinação atende a pedido liminar ajuizado pela Promotoria de Justiça Especial de Estância, com o objetivo de resguardar a integridade física dos cidadãos, a saúde pública e o patrimônio material diante dos riscos apresentados durante a tradicional festa dos fogueteiros, agendada para os dias 11 e 12 de julho de 2026, que será sábado e domingo, agora esse final de semana. A ordem judicial detalha que o município de Estância deve exercer o seu poder de polícia administrativa para fazer cumprir o veto em vias como Rua Alto da Conceição, Rua do Pompeu, Rua São José Marcelino, além das adjacências do Complexo do Cristo Redentor e do Memorial Local. A administração municipal está proibida de conceder permissões ou avarás para tais práticas nas áreas povoadas e deve notificar o comércio sobre a proibição de bebidas em garrafas de vidro. Paralelamente, a Associação dos Moradores e Amigos Remanescente do Quilombo do Porto da Areia deve abster-se de organizar, incentivar ou permitir a queima dos artefatos em toda a extensão do bairro. Tá aí, né, a informação que eu trago aqui dentro do nosso programa Voz da Cidadania, onde o Ministério Público, né, faz a proibição da soltura de busca-pés e espada nessa festa que vai acontecer lá no Porto da Areia, em Estância, neste final de semana, aí nos dias 11 e 12. Mas eu vou trazer aqui informação dentro do nosso programa, né, o atual deputado estadual por Sergipe, né, Luizão Donald Trump, ele que é natural lá da cidade de Itabaiana, desistiu de disputar a reeleição. Ele não vai mais disputar o cargo para a Assembleia Legislativa. Ele não é pré-candidato a deputado estadual. E sim, ontem, ao lado do presidente nacional, o Valdemar da Costa Neto, ele fez aí o lançamento da sua pré-candidatura a deputado federal pelo PL aqui no estado de Sergipe. Eu trago essa informação para vocês aqui no nosso programa
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7: Estou recebendo aqui no partido hoje o Luizão, que vai ser nosso candidato a deputado federal. Se Deus quiser, vai ser eleito. Com a ajuda do partido, vai ter toda a nossa estrutura, porque ele é Bolsonaro para valer. Nosso parceiro, nós precisamos de gente assim em Brasília. E tenho certeza que para Sergipe vai ser muito importante ter um deputado federal como o Luizão para levar recursos para Sergipe para melhorar a vida das pessoas.
8: Pois é, minha galera, para embaixo, aqui ao lado do nosso presidente, Valdemar, viemos aqui fazer uma visita muito importante, uma visita muito boa. Só tenho a agradecer a Deus, agradecer a todos eles aqui do PL, o presidente Valdemar, agradecer também ao nosso eterno presidente Bolsonaro, nosso futuro presidente Flávio Bolsonaro, agradecer a meu amigo Rodrigo Valadares também, nosso futuro senador, e falar para vocês que estamos aqui para buscar apoio, para buscar os amigos. É essa hora que a gente precisa dos amigos, e eu tenho certeza que vai dar tudo certo. Sou pré-candidato a deputado federal pelo PL do nosso eterno presidente Bolsonaro e do nosso futuro presidente Flávio Bolsonaro. Quem não quiser cair se dente. Pancada por pé segura, isso?
6: Tá aí, né, o Luizão Donald Trump, atual deputado estadual aqui por Sergipe, e que agora, nas eleições de 2026, já se lançou, né, a pré-candidato deputado federal pelo PL. Estamos já vivendo aí um período de pré-campanha e que vamos acompanhar, né? Dia 4 de outubro acontece a eleição e aí nós iremos saber quem serão os 8 deputados federais que irão nos representar lá em Brasília. Vamos ter também a eleição para senador. Nessa eleição vamos eleger 2 senadores, né? O Laércio Oliveira tem mais 4 anos de mandato, né? Não vai concorrer, tem os seus candidatos que vai apoiar, mas ele não é candidato. E aí os 2 que estão lá vão também para a reeleição, que é o caso de Rogério Carvalho e do delegado Alessandro Vieira. E vamos ter também, né, para deputado estadual, para governador e para presidente da República. Você fica sabendo de todos os fatos que acontecem, né, aqui do nosso programa. Um fato que me chamou, né, bastante atenção, não sei se chama a atenção de vocês também, é que nas últimas eleições nós tínhamos 9, 10, 12 candidatos a governadores. E nessa eleição agora, de 2026, nós só temos 5 nomes. Vocês já observaram isso? É o nome do atual governador, Fábio Mitidieri, que vai à reeleição. O nome de Valmir de Francisquinho. O nome de Ricardo Marques, né? E doutor Emanuel Castro e doutor Elton. São esses 5 nomes que estão aí à disposição do eleitorado sergipano para que possa confiar e depositar o seu voto. Eu posso estar equivocado, mas eu acho que essa é a primeira eleição para governador no estado de Sergipe, né, que só temos aí 5 nomes à disposição da sociedade sergipana. Mas vamos agora falar com os nossos ouvintes, a minha amiga Geovânia, lá no conjunto José Joaquim. Ela disse: bom dia, meu amigo Mauro Souza e família. Bom dia para todos que estão ouvindo este programa. Bom dia para todos da minha família. E um abraço para todos nós. Valeu, minha querida. Bom dia para você também. Ela fala lá do conjunto José Joaquim. Em nome dela, saúdo a todos que aí residem. A nossa amiga Amélia, no Trevo da Cidade, aqui em Feira Nova, enviou mensagem também que diz: sexta-feira, que hoje, amanhã e sempre, Deus nos proteja, nos guarde e abençoe. Fé em Deus, porque o dia será abençoado. Bom dia para você também. Obrigado pelo carinho da audiência. Abraço todos aí no Trevo da Cidade, em nome da nossa amiga Amélia. Lá no Bandeira, a minha prima Andás, a esposa do ex-vereador Wilson, também enviou mensagem que diz: bom dia, Senhor, obrigado por me conceder mais um amanhecer. Entrego este novo dia em tuas mãos e confio que o Senhor irá à minha frente em cada passo. Abençoa minha família, fortalece a minha fé, enche o meu coração de paz e faz com que eu viva este dia com sabedoria, esperança e gratidão. Vamos agora a Itabaiana falar com o nosso amigo Arnaldo do Beiju. Mas em nome de Darcy, eu saúdo a todos lá no povoado Bandeira. Arnaldo do Beiju, meu amigo, por aqui o Astro Rei está aí praiando, tá sol, não temos previsão de chuva para o dia de hoje. E como é que está o tempo aí em Itabaiana? Arnaldo do Beiju, bom dia.
9: Bom dia, meu amigo Mauro Souza, aquele abraço do Arnaldo do Beiju, já sintonizado no Voz da Cidadania, viu? Desde já abraçando os ouvintes e amigos, né? O Ala, Sulainda, Dede Paco Paco, Fileno Dantas, Dona Esté, seu José Alves do João da Mota, né? Neguinho de Peró, ao Gladys da Serve Contável e a todos aí que sintonizam o Voz da Cidadania, meu jovem Mauro Souza. Mauro, por cá hoje o sol brilhando, viu? Céu azul, clima de verão, meu amigo, né? Já estamos há 8 dias sem chuva aqui também na nossa região. É, já voando poeira das estradas, viu? O negócio é sério. Esse ano, o inverno, parece que vai ser bem fraquinho, né? Mas levando aí pro lado da política, né, meu amigo Mauro Souza. Mauro, você viu o absurdo, rapaz, daquela inauguração lá que o presidente Lula foi fazer lá naquela região do, daquela transposição do rio lá? Que esculhambação que foi, rapaz. É um negócio incrível, né? Esse governo nunca para, né, de enganar a população e fazer certos tipos de coisa na cara da população. Um absurdo. Infelizmente, o povo ainda acredita nisso, né? Mas é... Não sei, não consigo entender, Mauro. Como é que um cidadão que não... O povo não acompanha, não aplaude e ele consegue, né, enganar tanta gente, tanto tempo, né? é duplicação de 235 que fica só no projeto, é projeto de BLT em Aracaju, é tanto projeto mirabolante que não vai acontecer, né? Infelizmente, que não tem condições de acontecer, faltando 3 meses para as eleições, né? É tudo para enganar a população, enquanto isso a população passando necessidade, ficando endividado, né? E agora para ajudar esse inverno curto, né? Que vai judiar demais a população sertaneja, né? E a todos, né? Felizmente. E esse caso aí de Aracaju tá meio estranho, né? Que dinheiro, um dinheiro tão pouco causando tanta polêmica, né? E esse rapaz não consegue dizer de onde é que vem esse dinheiro, qual a fonte, né? Na verdade, desse dinheiro, né? É um negócio esquisito, viu? Meu amigo Mauro Souza, aquele abraço. Cadê o seu Dedé Paco Paco que não fala mais, o neguinho de Peró? Será que tiraram folga? Ou estão preocupados com a falta de chuva aí na região? É triste, viu?
6: Meu amigo Arnaldo, devem estar de folga, né? Que não estão mandando áudio para nós aqui. Nem seu Dedé Paco Paco, nem neguinho corintiano. Essa semana ninguém enviou áudio aqui para o nosso programa. Acho que pediram folga e não me contaram, né? Eu não permiti, não. Eu só permiti folga quarta-feira, porque foi feriado, mas os outros dias aqui estou. E com relação à obra, eu não tenho essa informação, né? Se o senhor tiver algo que possa me mostrar, depois o senhor me encaminhe para que eu possa acompanhar. Mas foi inaugurada semana passada, né? Que de sexta para cá, não, de sábado. Não pode mais inaugurar nada. Quem vai disputar qualquer cargo, não pode mais inaugurar nada. Né? E é aquela coisa, nós estamos aí há quantos anos esperando essa duplicação da 101? E tem a 235 também que espera por esse serviço, felizmente. E com relação à chuva, é Deus. Aqui na Terra tem aqueles que estudaram e que querem e que têm, né, através da tecnologia, como mostrar se vai chover, se não vai. Mas só quem manda chuva é Deus. Nós precisamos confiar e acreditar mais em Deus. Tem pessoas que esqueceram que Deus existe. Isso é fato. E aí, esse ano, as coisas vão ser complicadas. E com relação a o dinheiro tá fácil. Era só o César Dias ter a autorização para dizer de onde veio o dinheiro. Ele não disse ainda de onde veio o dinheiro, porque tem alguém que está impedindo que ele fale. Quem perdeu o emprego? César Dias. A secretária da pasta, Edna Amorim, nunca se posicionou. A prefeita Emília exonerou César Dias. São essas pessoas que têm que esclarecer antes da polícia. A Polícia Civil está fazendo o seu trabalho de investigação. E agora já tem a autorização para periciar, né, o aparelho celular de César Dias, onde vai dizer algo e mostrar algo, né? Isso nós temos que esperar, o trabalho que está sendo feito. O dinheiro é pouco, mas 240 mil tirando de uma secretaria de educação faz falta. Se eu perder 240 reais me faz uma falta danada a mim, mas 240 mil é pouco para os desvios que já foram feitos em nosso país, mas faz falta na Secretaria de Educação da Prefeitura de Aracaju, e que esse dinheiro precisa ser explicado. E o dinheiro, até que provem o contrário, é da prefeitura. são impostos que são pagos pela população. Que se o dinheiro fosse de César Dias, ele teria dito: esse dinheiro é meu, eu saquei na minha conta, está aqui o meu comprovante de saque. E se ele não diz de onde vem, a polícia vai descobrir. E aí, no mexer e no fingir dos ovos, está aparecendo mais complicações dentro da gestão da prefeita Emília. Não é Mauro que está criando fatos, não. É que os fatos estão acontecendo e que as provas estão vindo. Não tem como dizer que o que Elber Batalha falou é mentira, porque ele está com documentos em mãos. Ele mostrou na Câmara de Vereadores ontem lá em Aracaju. E aí nós vamos ter que esperar o trabalho sério da polícia do nosso estado. Mas vamos continuar acompanhando o caso. A minha amiga da Graça aqui em Feira Nova, no loteamento Nossa Senhora das Graças, ela disse: bom dia, Mauro, ótimo trabalho, amigo, que Deus abençoe nosso dia. Da Graça, no loteamento Nossa Senhora das Graças, valeu, obrigado pela audiência aqui no nosso programa. Meu amigo Wallace, viajando, acompanhando o nosso programa e participando. Wallace, mais uma vez, bom dia.
10: Ô Mauro, eu voltando mais uma vez, eu venho acompanhando o seu Arnaldo, essa situação ali foi um político que mandou cortar ali, porque ele é da direita, né, para dizer que a obra estava sendo mal feita. É tão provável que a polícia já está investigando ele, porque ele está envolvido naquela abertura ali. Você viu que ali está aberto com a reta escavadeira, o canal todo abertozinho, que ali não tem sinal de estourar em canto nenhum. Ali foi aberto com a reta escavadeira. Eu venho acompanhando esse caso aí já desde o dia que começou a rolar os vídeos, e eu venho acompanhando. O rapaz que faz a filmagem lá está sob investigação da polícia. A polícia está investigando ele.
6: Existem pessoas que, para conseguir algo, praticam de tudo. Infelizmente. O atual presidente vai e faz uma inauguração, e aí depois as pessoas vão, danificam o espaço que foi inaugurado para dizer que o serviço foi mal feito ou que não foi feito, lamentavelmente. Mas se ele estava de folga, ele voltou. O município de Monte Alegre, rapaz, ontem viveu um clamor. Eu acompanhei alguns vídeos, algumas imagens. E triste a situação lá em Monte Alegre. É que Deus conforte aí nosso amigo Carlos da Prestação. Conforte aí os seus filhos e todos os familiares. Mas seu Dedé Paco Paco apareceu. Seu Dedé Paco Paco, bom dia, meu amigo.
11: Bom dia, Mário Souza. Eu aqui. É porque eu tô na fila do Poço Redondo aqui. Eu aqui. Bom dia para o Ala, Chulainha, Arnaldo Beiju, Elvin Ibe, Edmilson de Poço Redondo, que eu tô aqui no Poço. E vereador Gaguinho e Galeiro do Mucambo. Um bom dia e um bom trabalho para você. Eu tô lhe ouvindo. E diga, neguinho Peroba, que eu estou preparando o óleo para botar nesse filho da mãe. Eu pego ele na rua aí, na carroça, ele vai ver. O laço aí com a corda.
6: Valeu, seu Dedé. Obrigado pela audiência, pela participação aqui no nosso programa. Está lá em Pulso Redondo, na Feira Livre. Mas ouvindo o nosso programa, quando nós falamos que ele estava de férias, ele, opa, tá por aqui. Tô ouvindo. Valeu, meu amigo. Obrigado pela audiência aqui no nosso programa. A minha amiga Giovana Souza, um abraço aí para Dona Maria do saudoso Gervásio, enviou uma mensagem que diz: bom dia, que as bênçãos de Deus estejam presentes em cada momento do seu dia. Bom dia, Mauro Souza, um ótimo dia para nossa família e amigos, um ótimo dia para o Wallace lá em Nossa Senhora do Socorro, para Terezinha Souza na Joselino de Souza e Zenóbia aí na Praça José Joaquim dos Santos. Valeu, minha amiga Gilvânia, obrigado pela audiência, pela participação aqui dentro do nosso programa Voz da Cidadania, na FM Sertaneja, a conquista da região. Olha só, notícias que deixam a gente constrangido. Vejam só, ontem eu trouxe neste programa a informação de que um pai foi preso, acusado de abusar sexualmente do filho de 7 anos de idade, um homem com 43 anos, aqui em Sergipe. E olhe, hoje eu vou trazer essa informação. Um homem foi preso pela Polícia Civil na última quarta-feira em Iapi, suspeito de estrupar a própria filha de 10 anos e oferecer R$50 para tentar manter a criança em silêncio. Segundo o delegado Carlos José, o caso chegou às autoridades após a vítima contar o que estava acontecendo a uma colega. A informação foi levada ao Conselho Tutelar, que acionou a Polícia Civil. Vejam, eu vou trazer aqui um correspondente lá de Alagoas falando no nosso programa Voz da Cidadania.
12: Um homem foi preso em Inhapi, no sertão de Alagoas, suspeito de estuprar a própria filha, uma criança de apenas 10 anos. Segundo a Polícia Civil, o suspeito aproveitava os momentos em que outros familiares saíam de casa para cometer os abusos. Ainda de acordo com a investigação, após os atos, ele oferecia R$50 à criança para tentar manter o crime em silêncio. O caso foi descoberto depois que a menina contou o que estava acontecendo a uma colega. A informação chegou ao Conselho Tutelar, que acionou a Polícia Civil. Diante da denúncia, o delegado Dr. Carlos José representou pela prisão preventiva do suspeito e o pedido foi atendido pela Justiça. Com o mandado já em mãos, a equipe da delegacia de Inhapi monitorou e prendeu o investigado. O homem foi encaminhado, trazido aqui para o Centro Integrado de Segurança Pública de Delmiro Gouveia, onde passou por audiência de custódia. O caso segue sob investigação da Polícia Civil. Para mais detalhes e informações sobre esse caso, acesse o sertão142.com.br.
6: Está aí, Sertão 142, trazendo essa informação aqui no nosso programa. Infelizmente, é lamentável e é uma pessoa dessa, um bicho, um animal, um maníaco, não pode estar no meio da sociedade. Ele pratica com a própria filha, imagine com outra criança. Imagine um psicopata desse em uma estrada, vindo uma criança, um adolescente, ele ameaça e abusa do mesmo jeito. Se ele abusou da própria filha dentro da própria casa, imagine ele encontrando uma outra criança na rua. Infelizmente, é lamentável. E aí, essas pessoas têm que apodrecer dentro da cadeia. Não pode voltar amanhã ou depois estar em liberdade para estar no meio da sociedade. É todo dia. Todo dia, abuso sexual. Todo dia, feminicídio. Todo dia, agressão contra as mulheres. Infelizmente, nós temos que trazer todos os dias informações porque os fatos estão acontecendo. E não acontece só aqui no nosso estado, que é o menor estado da federação, mas que é o terceiro com a melhor segurança do nosso país. É o estado de Sergipe que não tem domínio de facção criminosa. Nós somos o estado mais seguro do Nordeste, mas aqui acontecem também esses fatos. Infelizmente, a polícia trabalha diuturnamente, mas não tem como impedir que esses atos aconteçam. O que é que passa na mente de uma pessoa dessa? Abusar da filha, abusar do filho, Gente, pelo amor de Deus, aonde nós iremos parar? É o fim dos tempos? 7:34. Eu vou aqui a um bloco de apoio cultural e retorno daqui a pouco com muito mais informação para você aqui.
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2: De volta aqui estou para dizer que já são 7 horas 41 minutos. Vamos ficar por aqui até as 8 horas da manhã, trazendo informações, deixando você informado dos fatos que acontecem na nossa região, no nosso estado e no nosso país. Aqui você fica sabendo de todos os fatos. Olha só. Caminhão baú tomba e cai no Rio São Francisco, em Porto da Folha. Um caminhão baú tombou e caiu nas águas do Rio São Francisco na tarde desta quinta-feira, 9, no povoado Niterói, em Porto da Folha, no Alto Sertão Sergipano. O acidente aconteceu no conhecido Porto das Balsas. De acordo com as primeiras informações, o motorista conseguiu saltar do veículo antes que ele despencasse no rio, escapando sem ferimentos. As causas do acidente ainda são desconhecidas e deverão ser investigadas pelas autoridades competentes. Apesar do susto, a ocorrência resultou apenas em danos materiais. Imagens registradas por populares mostraram o caminhão parcialmente submerso nas águas do Velho Chico, chamando a atenção de moradores e de quem passava pelo local. Infelizmente, o caminhão ia subir na balsa, né, para fazer a travessia, e despencou, caiu

0: e ficou deitado, né, nas águas do velho Chico. Mas graças a Deus, só danos materiais, o condutor conseguiu pular e não sofreu nenhuma lesão. Graças a Deus. Mas é preciso ter cuidado, né? Ele conseguiu pular e se não conseguisse, poderia ter acontecido algo pior, né? Mas graças a Deus ele saiu ileso aí desse acidente que aconteceu lá no povoado Niterói, em Porto da Folha, no sertão sergipano. Olha só. Condutor é preso por embriaguez após engavetamento na rodovia SE100, na Barra dos Coqueiros. Um engavetamento foi registrado na tarde da última quarta-feira, por volta das 14 horas e 10 minutos, na rodovia SE100, nas proximidades do final da ponte que liga Aracaju, Barra dos Coqueiros. De acordo com o Batalhão da Polícia Rodoviária, o BPRV, o acidente envolveu uma caminhonete Toyota Hilux, um Renault Sandero e um Toyota Etios. Segundo as informações apuradas no local, o Renault Sandero seguia no sentido Barra dos Coqueiros, Aracaju, quando precisou mudar de faixa da direita para a esquerda e, devido a uma obstrução causada por serviço de manutenção na pista, nesse momento foi atingido violentamente na traseira pelo Toyota Etios. Com impacto, acabou sendo projetado contra a traseira da Hilux. Ainda conforme o BPRV, o passageiro da Hilux informou que o condutor do Etios tentou deixar o local por duas vezes, mas foi impedido até a chegada da equipe policial. Os condutores da Hilux e do Sandero realizaram teste do etilômetro, ambos com resultado de 0,0 mg litros, né? Já o motorista do Etios apresentou 0,38 de álcool por litro de ar aveloar expirado, configurando crime de trânsito, sendo conduzido à delegacia para a adoção das medidas cabíveis. Apesar dos danos materiais, não houve vítimas na ocorrência. Após os procedimentos, os veículos foram liberados do local e a equipe do BPRV permaneceu na rodovia, realizando o controle do tráfego até a normalização da via. Infelizmente, um condutor, sobre o efeito de álcool, causou aí esse engavetamento, uma colisão envolvendo três veículos. Veículos, aparentemente, né, pelas marcas, novos, e que aí a seguradora é quem vai resolver aí esse pepino. Mas precisa que os condutores tenham mais cuidado, tenham mais atenção, e que tem locais que é proibido você fazer ultrapassagem. Para que tanta pressa? Tinha pressa para chegar aonde ia e acabou não chegando. Estava em uma via, foi passar para outra para adiantar a viagem e acabou aí atrasando ainda mais. Infelizmente, é o que acontece, né? E eu vou trazer aqui uma outra informação que chocou todo o nosso país. O fato aconteceu no final de semana, no último domingo, mas a prisão aconteceu na tarde de ontem. Foi preso na tarde de ontem, quinta-feira, o pai que chutou o rosto da filha de apenas 3 anos. Esse fato aconteceu no interior do Paraná e a informação foi confirmada pela Polícia Civil. O caso foi registrado no último domingo, dia 5, em Francisco Beltrão, no sudoeste do estado. E de acordo com o delegado-chefe Ricardo Moraes Faria Santos, o pedido de prisão foi feito também a partir de indícios de que a agressão não foi isolada. Olha só. Circula nas redes sociais e passou em canais de televisão, que vocês podem acompanhar as imagens. Aqui vocês irão acompanhar só o vídeo, a fala do delegado, mas o pai retornava de um supermercado, né, acompanhado dessa criança de 3 anos, filha, e uma outra criança. A criança falou algo, ele estava com bolsa nas duas mãos, simplesmente ele virou para a criança que vinha atrás, né, ele virou e meteu-lhe o pé no rosto, no peito da criança de apenas 3 anos. A criança caiu de costa, que as perninhas subiu para o ar. Infelizmente. É triste ter que fazer e trazer esses relatos desses animais espalhados nesse mundão de nosso Deus. Mas vamos ouvir aqui a fala do delegado, o Ricardo Moraes.
1: É, o caso, como divulgado amplamente, teria ocorrido nesse domingo, ali no bairro industrial, um caso realmente de imagens impactantes, um pai que teria recebido um chute na região da face, do peito da sua filha de 3 anos de idade, e essa informação chegou para a polícia formalmente na terça-feira. E foi possível, desde então, presidido pelo Dr. Anderson, a coleta de uma série de elementos informativos. Desde oitiva de testemunhas, familiares, do próprio cidadão, que prontamente atuou e inibiu que a situação se agravasse naquele momento. E desde então, desde terça-feira, as diligências foram interrompidas. O próprio conduzido, investigado, foi formalmente interrogado na delegacia ontem. A gente gostaria de esclarecer para a população que, talvez, infelizmente, há uma certa burocracia para que seja possível realizar prisões de pessoas. Então, no Brasil, nós conseguimos a prisão ou por prisão em flagrante, o que não era mais o caso, a situação ocorreu no domingo, e a prisão, a comunicação dos fatos na terça, ou mediante uma ordem judicial, um mandado de prisão. Então, foi realizada a representação por parte do Dr. Anderson, pedindo a prisão. A prisão foi motivada em outros elementos, a gente precisa ter provas e elementos para que respaldem uma ordem pública, que pare realmente, que tem que ser tolhida a liberdade daquela pessoa. Há indícios de que aquela agressão não foi a única, e também não só contra a menina, há indícios que o outro menino, de 5 anos, que seria o enteado dele, também já teria sofrido algumas agressões pretéritas. Então, todo esse contexto foi levado ao conhecimento do Ministério Público, foi levado ao conhecimento do Poder Judiciário, e formalmente houve a expedição do mandado de prisão nessa tarde e prontamente ele foi cumprido. Então esse investigado ele se encontra formalmente detido, entregue à Polícia Penal para que responda pelos seus atos. A mãe já saiu do lar com a menina para que não tivesse mais contato com o agressor. Então todo esse contexto, a menina foi encaminhada para o PML, também acalmando a população. Não houve nenhuma lesão aparente, então por mais que o chute tenha sido, a imagem tenha sido muito forte, em princípio não há lesão aparente, não há outras, não teve repercussão maior, digamos assim, para a integridade física daquela menina.
0: Aí, vejam só, um pai retornava aparentemente de um supermercado com duas crianças, uma de 3 e uma de 5 anos. O de 5 não é filho. A de 3, sim. É filha desse homem que empurrou no pé. Dá pena de ver quando a criança cai. A pancada que tomou e a maneira que caiu. Na filha de 3 anos, ele fez isso. Eu não estou julgando, não. Não é julgar. Mas imagine só, o outro, que é adotivo, será se ele nunca agrediu também? Em um momento de fúria dessa? Ele só com essas crianças? precisa ser investigado. O tempo que ele passou convivendo com essa mulher. Mas é lamentável a situação. Mas é fato, aconteceu. Você fica sabendo aqui dentro do nosso programa Voz da Cidadania, na FM Sertaneja, a conquista da região. Mas vamos lá, vamos trazer mais informações, que o tempo está passando. Já são quase 8 horas da manhã e o Voz da Cidadania é até às 8 horas da manhã. E você fica sabendo de todos os detalhes. Olha só, aconteceu uma colisão ontem à noite, lá na cidade de Cumbe. E prontamente o 10º Batalhão foi acionado. E ao chegar lá, o 10º Batalhão prendeu um homem envolvido nesta colisão, mas que tinha um mandato de prisão preventiva em aberto. Nesta quinta-feira, dia 9, por volta das 23 horas e 15 minutos, policiais militares da 1ª Companhia do 10º Batalhão realizavam patrulhamento ostensivo na cidade de Cumbe, quando foram informados por populares sobre um acidente na rua que dá acesso ao açude municipal. Ao chegarem ao local, os militares constataram a colisão entre dois veículos, havendo tão somente danos materiais, sem feridos, tendo as partes entrado em acordo. Entretanto, após consulta dos dados dos envolvidos, junto ao CIOSP, foi constatado que um deles possuía um mandato de prisão preventiva em aberto. O homem foi preso e encaminhado à Delegacia Regional de Nossa Senhora da Glória, ficando à disposição do Poder Judiciário. Felizmente, o homem aí acabou sendo preso, se envolveu em uma colisão, um acidente de trânsito. A polícia esteve no local e, quando pegou a documentação, descobriu que esse homem tinha um mandato de prisão em aberto. Mas deixa eu só mandar um abraço aqui para Dona Rosa, mãe da minha amiga Lucy, que não perde o nosso programa, Erinaldo da Saudosa Didi, para Dona Maria Selma, a mãe de Crisia, aí ouvindo o nosso programa, para o meu amigo Zé de Bier. E para finalizar o nosso programa de hoje, eu quero aqui estender um convite a todos os feiranovenses, que amanhã, sábado, dia 11 de julho, acontece o encerramento do Forró das Comunidades, lá no povoado Lagoa dos Porcos. Sintam-se todos convidados para participar. Vamos ter apresentações de quadrilhas, comidas típicas, muita música boa, muito forró, muito arrocha e assim sucessivamente. E você que deseja ir até o povoado Lagoa dos Porcos, a partir das 18 horas e 30 minutos, ônibus para levar as quadrilhas até o povoado e ônibus também para levar aqueles que desejem assistir e participar do encerramento. O ponto de embarque é a Praça de Eventos, em frente à Prefeitura. Você que deseja ir, saia de sua casa e venha até a Praça de Eventos, que lá tem transporte para levar vocês até o povoado Lagoa dos Porcos. Lá vamos ter apresentações da quadrilha junina Arrastapé, do Grupo dos Idosos, da quadrilha junina Chamego Bom e da quadrilha Mirim, Raízes do Sertão, que é lá do povoado Lagoa dos Porcos. Aí eu quero estender aqui um abraço a Seu Lié, Dona Ademildes, Fátima, Nanau, Luzia, Bola, Ninho, Seu Antônio, Rayane. Abraço toda esta comunidade. Um abraço aí para o nosso amigo Neguinho, presidente da associação, enfim, a todos vocês aí que residem e que amanhã vão estar em festa, O povoado Lagoa dos Porcos vai estar em festa amanhã no encerramento do Forró das Comunidades, que tem a organização da Secretaria Municipal de Assistência Social, da Secretaria Municipal de Cultura, e o apoio é do Governo Municipal de Feira Nova, cuidando do presente e construindo o futuro. Mas agora vamos mudar aqui um pouquinho, já está feito o convite para você ir prestigiar o encerramento do Forró das Comunidades. E a Copa do Mundo continua. Ontem, né, teve o primeiro jogo aí das quartas de final e a França venceu o Marrocos por 2-0. No primeiro tempo, Mbappé perdeu um pênalti mal batido, mas no segundo tempo ele foi lá e fez um gol. E o outro jogador, que me falha o nome agora, fez outro. E aí a seleção da França já está na semifinal. Hoje, a partir das 16 horas, tem Espanha e Bélgica. E aí, amanhã tem os outros dois jogos. Mas quem passa hoje, Espanha ou Bélgica? E aí, na segunda-feira, aqui dentro do nosso programa Voz da Cidadania, eu trago os detalhes das quatro equipes que estarão na fase de semifinal. Tá bom? E assim eu finalizo o programa de hoje. Desejo a todos um excelente dia, um ótimo final de semana. Eu retorno às 15 com o Expresso Sertanejo. E segunda-feira, 6 da manhã, se assim o nosso bom Deus nos permitir, para mais um programa Voz da Cidadania, aqui na FM Sertaneja, a conquista da região. Sob a direção de Valmir Andrade, produção e apresentação de Mauro Souza, eu encerro aqui o Voz da Cidadania de hoje, sexta-feira, 10 de julho de 2026. A todos um bom dia, paz e bem, porque Deus capacita os escolhidos.
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0: Bom dia.

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6: 8 horas e 9 minutos.

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exército faz presente aqui nessa noite. Só quem está sentindo essa unção, só quem está sentindo essa unção, começa a glorificar, começa a glorificar o homem das mãos furadas. Ele está caminhando por aí. Quem está sentindo ele? Quem está sentindo ele? Só quem está sentindo, dá um brado de vitória. Oh, glória a Deus.

Arriba.

Jesus, aplauda mais forte. Oh, glória a Deus. Oh, glória a Deus. O Deus dos deuses, ele já se faz presente aqui nessa noite. Só quem está sentindo ele, só quem está sentindo ele.

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9: As grades que prendiam Paulo e Silas foram ao chão através do louvor. E hoje, pela fé, através deste louvor, todas as grades e algemas que te prendem cairão ao chão em nome de Jesus. Glória a Deus.

Sabe aquelas paixões de adolescente? A gente fica tremendo, perde a fome e parece que o estômago tá cheio de borboletas. Sem querer nada em troca, é esse amor que Deus quer de nós.

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0: Que coisa bonita, meu Deus.
1: Aleluia.
0: Como é que você está, linda?
1: Muito bem, Raul.
0: Gabriela Rocha, maravilha. Você começou comigo e estava com 13?
1: 11 anos, Raul.
0: 11 anos. E agora?
1: 16.
0: 16, olha que alegria.
1: Chorei.
0: Puxa,
1: chorei, Raul.
0: Oi.
1: Tenho certeza que esse ano
0: cada
1: vai ser
0: cada vez mais linda, hein?
1: Raul, obrigada.
0: Puxa vida, linda, maravilhosa.
1: Raul, eu creio que esse ano é um ano de vitória para todos nós. Eu tenho aprendido algo com Deus. Cada dia, nosso dia a dia, nós enfrentamos gigantes. Seja na nossa área espiritual, na nossa área financeira, na nossa área sentimental também. É como Davi e Golias, Raul. Davi podia ser o menor. Aquele menino, acho que eu tenho certeza que todo mundo olhava e falava, imagina, é Golias, ele é muito grande. Mas Golias podia ser bem maior que Davi, mas não era maior que o Deus que habitava em Davi. E eu tenho certeza, Raul, que os nossos gigantes, os nossos impossíveis, pode ser maior do que nós. Pode ser maior do que as nossas limitações, mas o nosso Deus é grande. Há uma música que diz assim, com

0: nosso Deus é grande, eu tenho certeza disso. Né?
1: Diante de tanto talento, eu me calo.
0: Imagina, Raul. Raul, oi. Deixar mais uma vez o meu site aqui para vocês. www.gabrielarocha.com.br
1: www.gabrielarocha.com.br ponto
0: com br
1: br, tá certo. Gabriel, você também pode, olha aí, www.sbt.com.br. Você poderá ganhar o CD agora da Gabriela também.
2: Todo o Brasil.
1: Você já fez o banquinho?
0: Raul, eu fiz o banquinho em 2007, junto com o Jovens Talentos da minha época. Passei muito mico.
1: Espero que
3: eu já tá na frente.
0: Você ganhou?
3: Já passou.
0: Não ganhei, mas eu fiquei entre os terceiros.
4: Mas fique tranquilo, aqui hoje todo mundo tá ganhando aqui. Todo mundo é mais que vencedor. Estamos no lucro, nós vamos dividir, né, pastor?
0: Já tem experiência,
3: hein? Misericórdia.
1: Parabéns. Gabriela Rocha. Agora não vai ser.

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Não tem jeito, meu compadre. Vambora. Ela vacilou comigo, nós estamos aí.

0: Coração partido!
1: Eu acho que você tem que mandar aquela mensagem. Mas manda o que tá no seu coração. Porque se fosse eu,

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1: Boa noite, Uberlândia! Faz barulho aí, Uberlândia, que eu quero ouvir! Que coisa linda!

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2: 10 horas e 51 minutos.

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abre todos os apaixonados do mundo do original. Sentiu? É vibe.

0: Muito obrigado.
1: O número 2, Safadão, Revaqueiro e o time da formada.
2: O time formou aqui, olha.

0: cara de canção, hein? Paredões vaquejada. É, e é bom. Joga a mão pra cima e quem tá feliz.
1: Que pancada, meu patrão.
0: Clima, amigo, clima.
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0: do Burrema, aquela aí, minha Paraíba!
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2: 11 horas e 29 minutos.
0: O sucesso!

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0: demais.
1: Muito de vaquejada.
2: Você vai querer só
3: original. 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

0: abraço pro DNA do Mar.
1: Esse é o Willy Vaquejada original. Ai, meu...
2: Ei, Marcelo! Que saudade de vocês!

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0: Muito bem, gente. Agora 11 horas e 57 minutinhos. Estamos entrando no ar com mais um programa Papo Sadio. Eu daqui, você daí, nós juntos. Vamos fazer esse programa com a graça de Deus. Está comigo aqui a minha queridíssima filha Débora Maria. Está também Marcelo, na técnica aqui de som. E você aí que se liga na FM Sertaneja. Hoje, dia 10 de julho de 2026. Céu entre nuvens, mas chuva que é bom, nada, né? Mas tá tudo na mão de Deus. Deus sabe o que faz. E a gente nem sempre sabemos o que dizemos. Nós, né? Nós nem sempre sabemos o que dizemos. Hoje eu vou estar meditando no livro de Deuteronômio 28. É um livro muito importante que traz um entendimento profundo a respeito do Criador. E se você se interessa por acompanhar a leitura, a meditação, você pode abrir sua Bíblia no livro de Deuteronômio 28. Muito bem. Vamos ouvir a ilustração do dia de hoje com o pastor João Henrique Palharim. A mãe viciada, é isso? É isso, a mãe viciada. Vamos ver a reflexão nesse tema e voltamos daqui a pouquinho.
1: Uma mulher de 31 anos, mãe de 3 filhos, viúva 3 vezes, viciada em crack, desesperada, querendo mais dinheiro para comprar mais crack, decide roubar a casa de um vizinho, uma rua acima. A casa deste vizinho era tão pobre quanto a sua, ali em Capão Redondo, zona sul de São Paulo. Ela então tenta entrar na casa pelo vitrô da cozinha. Mas aconteceu algo que ela não esperava e não pôde avaliar. Porém, aconteceu. Ela ficou entalada e começou a se debater para sair. E, doida que estava com o Kraken, não percebeu que estava fazendo muito barulho, mas muito barulho mesmo. O dono da casa, que estava dormindo, acordou assustado. E com aquela barulheira no fundo, lá na cozinha, ele pensou que a casa estava sendo invadida por vários assaltantes. Então, imediatamente, ele discou 190 e chamou a polícia. E quando a polícia chegou, prendeu a mulher em flagrante. Pois é, parece cômico, mas é trágico. Levada até a cadeia, ela ficou presa. E os filhos foram visitá-la no dia seguinte. 3 crianças, a mais velha com 12 anos, a outra com 10 e a outra com 7. Foram até o 47º Distrito Policial para levar um cobertor e um par de tênis para a mãe, que estava descalça. As crianças choravam muito, porém com dignidade. Choravam em silêncio, e tentando ser forte, uma das crianças pediu ao investigador para visitar a sua mãe. E o investigador disse: qual é a sua mãe? E ele falou baixinho: aquela que foi presa ontem, que ficou entalada na janela. A visita não foi permitida, mas o investigador levou as coisas até ela. E aí, o jornal que deu a notícia vai descrevendo a situação daquela mulher. Pois bem, viúva 3 vezes. E todos os seus maridos morreram de forma violenta. Esta mulher, que agora tem 31 anos, teve a primeira filha aos 14 anos, com um homem que morava lá no bairro e que foi morto a tiros no Jardim Rosana. Então, ela conheceu outro homem que também morreu. E segundo a sua sogra, aquele morreu de tanto beber. E você poderá dizer: puxa, é difícil alguém morrer de tanto beber. Pois é, aquele, segundo a sogra, estava bebendo num bar e acertaram uma bala nele. Você está percebendo que uma desgraça puxa outra? E o terceiro marido dela também morreu baleado em um bailinho depois de uma brincadeira infeliz e morreu em frente a um depósito de pedras. Segundo o relato da sua sogra, foi aí que ela perdeu a cabeça e destrambelhou mesmo pelas drogas. Ela tentava botar a cabeça no lugar, mas sempre que se aprumava, disse a sogra, ela levava outro golpe. E ela conclui falando daquela mulher com a seguinte frase: até hoje, minha filha nunca soube o que é parar num canto e ter um pouco de sossego. Nunca foi feliz. Agora está acabada. Qual é a culpa de tanto sofrimento? Por que que uma pessoa tão jovem ainda experimentou tamanha carga de desgraças? O Salmo 9, verso 15 diz assim: os gentios enterraram-se na cova que fizeram, na rede que ocultaram ficou preso o seu pé. A verdade é que a pessoa se prende sozinha, se amarra sozinha, se envolve sozinha, como aquela mulher que, tentando entrar na casa para roubar, ficou entalada na janela da cozinha até a polícia chegar e prendê-la. O Salmo 59, verso 12, confirma dizendo: pelo pecado da sua boca e pelas palavras dos seus lábios, fiquem presos na sua soberba e pelas maldições e pelas mentiras que falam. Quer dizer que não é somente aquela mulher que ficou entalada na janela a única prisioneira, mas cada pessoa está se prendendo, está se amarrando, está se aprisionando pelas coisas que faz e pelas coisas que diz. Isaías 42, 22: mas este é um povo roubado e saqueado, todos estão enlaçados em cavernas e escondidos em cárceres, são postos por presa, e ninguém há que os livre por despojo, e ninguém diz: restitui. Essa é a situação da humanidade. A única diferença entre a sua situação e a daquela mulher é que a dela é cômica e trágica. E a sua é apenas trágica, porque você também está preso. Você também é um prisioneiro. E Deus, de lá do céu, contempla todas as coisas. Mas Ele não está de braços cruzados. Veja o que diz o Salmo 102, verso 19. Pois olhou desde o alto do seu santuário. Desde os céus o Senhor contemplou a terra para ouvir o gemido dos presos, para soltar os sentenciados à morte. E para continuar falando do plano de Deus, no profeta Isaías, capítulo 42, verso 7, encontramos: para abrir os olhos dos cegos, para tirar da prisão os presos e do cárcere os que jazem em trevas. Assim diz Deus, o Senhor que criou os céus e os estendeu, e espraiou a terra e a tudo quanto produz, que dá a respiração ao povo que nela está, e o espírito aos que andam nela. Eu, o Senhor, te chamei em justiça, e te tomarei pela mão, e te guardarei, e te darei por aliança do povo e para a luz dos gentios. Deus tem este plano de libertação, de livramento, para colocar em liberdade os presos. E ainda no profeta Isaías, capítulo 45, verso 13, Deus diz: eu o despertei em justiça, e todos os seus caminhos endireitarei. Ele edificará a minha cidade e soltará os meus cativos, não por preço nem por presente, diz o Senhor dos Exércitos. Deus enviou uma pessoa a este mundo para libertar os cativos, não por preço de dinheiro ou de presente, mas Ele daria algo muito mais valioso para soltar os presos, para libertar os oprimidos. E ainda em Isaías 49:9 lemos: para dizeres aos presos, saí, e aos que estão em trevas, aparecei. Eles pastarão nos caminhos, e em todos os lugares altos haverá o seu pasto. Deus executou este plano quando enviou o seu Filho Jesus a este mundo. E Deus não quer colocar em liberdade apenas os que estão do lado de fora da prisão, mas também aqueles que estão legalmente presos, aprisionados. Eu sei que muitas pessoas ouvem essas ilustrações nas cadeias e nos presídios, nas penitenciárias e nas casas de detenções. Então escute, você que está atrás das grades, que está numa prisão não apenas espiritual, mas inclusive física. A promessa de Deus em Isaías 49:24 diz: porventura, tirar-se-ia a presa ao poderoso, ou escapariam os legalmente presos? Mas assim diz o Senhor: por certo que os presos se tirarão ao poderoso, e a presa do tirano escapará, porque eu contenderei com os que contendem contigo, e os teus filhos eu remirei. Deus tem planos para pôr em liberdade os cativos, tanto os que estão do lado de fora das cadeias, como aqueles que estão do lado de dentro, e até aqueles que foram aprisionados pelo tirano Satanás. O Senhor Jesus, Ele veio para libertar. Quando Deus estabeleceu o plano de livrar aqueles que estavam presos, Ele disse: não por preço nem por presente. Como então nós encontramos aqui. Profeta Zacarias, capítulo 9, verso 11. Deus falando: ainda quanto a ti, por causa do sangue da tua aliança, libertei os teus presos da cova em que não havia água. O Senhor Jesus te comprou com seu sangue precioso. E este sangue é respeitado em cima nos céus e na terra e até no inferno. É através do sangue de Jesus que a pessoa que está aprisionada nos vícios, no jogo, numa vida torta, numa situação perigosa, a pessoa que está aprisionada nas mãos sujas do diabo, é através do sangue de Jesus, é através do sangue da aliança que os presos são libertos da cova em que não havia água. Você que está sedento, o Senhor Jesus está te libertando agora e tirando desse abismo profundo em que você caiu. E quanto a você que está me ouvindo, você que já experimentou este Salvador e agora se afastou da casa do Pai, há também uma palavra poderosa para você que era livre e voltou a se aprisionar. Ainda em Zacarias 9, 12. Voltai à fortaleza, ó presos de esperança. Também hoje vos anuncio que vos restaurarei em dobro. Então venha, volte, receba, tome posse do sangue de Jesus e creia nesta palavra que ele mesmo disse: se, pois, o Filho vos libertar, verdadeiramente sereis livres.

0: sozinho na cova, quem não está sozinho na fornalha, faz um barulho pro papai do céu. Fala para quem está do seu lado, diga assim: fica tranquilo. 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
1: Muito bem, nós ouvimos aí Cleiton Queiroz, Fornalha, não é isso? Fornalha, uma linda canção. Um cantor que tem deficiência visual, mas para o dom de Deus não existe limitações, é verdade. É, louvando a Deus aí com a alma, com entendimento, e lindo demais. Desde já queremos cumprimentar você que nos dá a honra da audiência, você que sempre acompanha o programa Papo Sadio, nosso boa tarde de coração. Vamos ver aqui se já tem alguma participação dos ouvintes. No zap tem a participação aqui de Adriana, né? Ela tá dizendo: estou na escuta, passe uma música quando eu oro, ofereço a todos os ouvintes. Vamos selecionar essa música e vamos passar para você, Adriana, que tá em casa junto com a Ana Laura, com a Luna Evelyn. Um beijo de coração a todos vocês, a todas vocês que tá aí na audiência do programa Papo Sadio, ouvindo nesta hora. Agora são 12:21, meio-dia e 21. Um abraço apertado também ao pastor Gilvan, missionária Cristiane. Deus os cubra de bênção onde estiverem, que conduza seus caminhos da melhor maneira possível. Quero abrir o microfone também para Débora Maria. Débora Maria está aqui comigo. Ela vai

0: 推。Antes de eu passar aqui a oportunidade para Débora Maria, vamos ver quem está aqui no, nos ligando. Alô?
1: Alô?
0: Boa tarde.
1: Boa tarde.
0: Tudo bem com o senhor?
1: Tô bom, você tá bom?
0: Tô bom, é o seu Tonho das Peças, não é isso mesmo?
1: É meu mesmo, já tô ligado desde o começo.
0: Muito bem, diga o que o senhor manda aqui do programa Papo Sadio.
1: Eu quero que você coloque uma musinha de oração bem bonita, um fichito para todos os ouvintes. Pra vocês daí da rádio, pra eu já tô aqui escutando.
0: Certo, vamos escolher aqui uma linda música pro senhor e pro, tá pra certo. Os seus oferecimentos, ok?
1: Tá.
0: Obrigado, viu, pela audiência aí, pela participação aqui no programa.
1: Tá, tchau.
0: Tchau, tchau. Esse é o seu Tonho das Peças, sempre ligadinho aqui no programa Papo Sadio. Ligando, ligado e ligando, né, seu Tonho? Ligando aqui, participando. Muito obrigado aí pela audiência. Vamos escolher uma linda música, mas antes quero aqui passar a oportunidade para Débora. Olá, Débora, tudo bem?
2: Tudo bem.
0: Você vai
2: pedir? Tudo bem.
0: Você vai pedir uma música também?
2: Sim.
0: Já tem a música em mente?
2: Não.
0: Então vai pedir agora ou vai pensar um pouquinho? Pensa. Vai pensar um pouquinho, depois você diz a música qual é, né? Muito bem. Você quer mandar um abraço pra alguém? Sim. Fale.
2: Meu avô. Meu avô.
0: Sua avó.
2: Meu avô.
0: Seu avô. Qual é o nome do seu avô?
2: Tom do Peixe.
0: Tom do Peixe. Pra quem mais?
2: A seu sua... pai.
0: Para o meu pai, né? Que é Eribaldo. Hoje você só quer mandar o alô para os avós, é para as avós.
2: E para os avós e para as avós também, né?
0: E como é o nome das avós?
2: Bel e mãe Deli.
0: Bel e mãe Deli, né? Muito bem. E para as suas irmãs, não vai não mandar um alô?
2: Um beijo, Laura, um beijo, Luna, e um beijo grande pra mamãe.
0: Muito bem, obrigado, viu, por me acompanhar aqui hoje no programa Papo Sadio. Que Deus lhe conceda sabedoria pra crescer sempre firme e forte, cheia de graça e de verdade, viu? Muito bem, vamos tocar a música da sua mãe?
2: Sim.
0: A música que ela pediu? Lembrando que você, ouvinte, pode participar, viu? Pode participar e pedir sua música, fazer como o seu Tonho das Peças. E a gente vai estar tocando sua música. Vamos tocar Quando Eu Oro? Nairnani. Nairnani. Muito bem. Nairnani. Muito bem, vamos tocar essa linda canção, a pedido de Adriana. E voltamos daqui a pouquinho. Já voltamos com o informativo Papo Sadio.

0: Alô?
1: Alô, boa tarde.
0: Boa tarde.
1: Gostaria de falar. O pastor Givão hoje não está participando não do programa.
0: Hoje ele não está. Quem está falando?
1: A irmã Ivonete.
0: Ah, irmã Ivonete, seja bem-vinda ao programa, viu?
1: Eu gostaria de pedir, se for possível, um hino com Damaris Consolador.
0: Nós vamos selecionar aqui. Oferece a quem?
1: Pronto, gostaria de oferecer a missionária Cristiano, pastor Gilvan, a vocês aí, toda a equipe aí do programa, a essa menina linda que está aí com você nessa tarde, e que, a todos os ouvintes, que Deus continue nos abençoando.
0: Certo, obrigado. É a Débora Maria.
1: Ah, eu ouvi ela falando aí.
0: Já está de férias, vai curtir um diazinho com a família para depois voltar à escola.
1: Pronto, já está se preparando para ser uma locutora.
0: É.
1: Que Deus abençoe. Tchau, tchau.
0: Obrigado, minha irmã. Paz.
1: Alô, irmão.

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1: Mais de 30 mil pessoas foram eliminadas o mês passado porque protestaram no Irã. E o mundo ficou em silêncio. Influenciadores de todo mundo ficaram em silêncio. As mídias internacionais ficaram em silêncio. O silêncio foi quebrado ao som de uma guerra. Mas o que você não sabe é que 25% dos extremistas radicais dessa seita acreditam no califado. Se converter a qualquer outra religião, você pode ser executado. E quer saber por quê? No Irã, as mulheres estão felizes que o supremo líder foi morto, porque ele ensinava isso. Deus criou um tipo de animal. As mulheres, elas são como cabras e vacas. Elas são como animais. Animais criados por Deus, para ser usado pelos homens. Animais na forma humana. No Irã, o corpo de mulheres desapareceu. Segundo algumas fontes, as mulheres foram presas. Mas antes de serem executadas, elas eram... Segundo a crença deles, elas não poderiam morrer. Nós cristãos conhecemos esta realidade de perto. Porque por décadas, milhares de cristãos são executados no Irã. Está mais que claro que Deus está interessado na liberdade deste povo, deste regime fundamentalista. E como cristão, você precisa entender qual o seu papel no reino de Deus. Se faz sentido, me segue, compartilha e comenta.
2: Muito bem, muito forte aí esse informativo. Nós estamos no país de paz e sabemos que já existem várias coisas que nos deixam indignados, nos deixam revoltados no país, no nosso país, como é o caso da corrupção, nas lideranças majoritárias. E imagine num país como esse, no Irã, onde crendices reduzem pessoas a animais e simplesmente são jogadas às traças. Mas ainda bem que existe o plantio e existe a colheita, né? Então esses líderes que agem com desprezo com relação a pessoas, mais especificamente as mulheres, também recebe o preço dos seus atos, que é a morte. Não estamos aqui soltando fogos pela morte de ninguém, mas dizemos que quem planta, colhe. Muito bem, esse é o programa Papo Sadio. Quero ir para a parte de polêmica. Nessa polêmica, a gente vai para o livro de Deuteronômio. Tem polêmica aí no ar.
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2: Muitos falam sobre Deus, ensinam sobre Deus, e muitos não entendem a essência desse Deus, desse Criador dos céus e da terra. Mas temos em mãos um manual de instrução, temos em mãos um livro de informação que fala a respeito de quem é esse Deus. E o livro de Deuteronômio tem um capítulo que todo aquele que deseja conhecer Deus deveria conhecer esse capítulo, porque ele é fundamental. O livro de Deuteronômio, capítulo 28, a partir do versículo 1, está falando sobre as bênçãos da obediência. As bênçãos da obediência. Então, capítulo 28, versículo 1, fala sobre as bênçãos da obediência. De versículo 1 até o versículo 15, até o versículo 14 todo, fala sobre as bênçãos da obediência. Então, é preciso ler esse texto com atenção e ver que para receber bênção existe uma condição. Não recebe bênção de qualquer maneira. Não recebe bênção porque o pai diz Deus abençoe, porque a mãe diz Deus abençoe, porque a madrinha diz Deus abençoe, porque qualquer pessoa fala Deus abençoe. Não recebe bênção por causa disso. É preciso obedecer aos mandamentos que o Senhor deu. E esses mandamentos aqui são exclusivos para aquele povo, são exclusivos para aquela nação que o Senhor deu para cumprir. Mas são mandamentos que têm um sentido geral, que alcança a todos nós. Diz, se você obedecer fielmente ao Senhor, o seu Deus, e seguires cuidadosamente todos os seus mandamentos, que hoje dou a vocês. Veja só que coisa impressionante. Aqui dá uma condição fundamentada. Diz, se vocês obedecerdes. Mas não é obedecer de qualquer maneira, é obedecer fielmente ao Senhor. Como alguém vai obedecer fielmente ao Senhor se não tem conhecimento da ordenança, se não tem conhecimento da lei, se não tem conhecimento dos mandamentos para que venha obedecer? É preciso ter conhecimento para obedecer. E aqui dá a condição para você ser abençoado, para você ter a bênção, se vocês obedecerem fielmente ao Senhor, o seu Deus, e seguires cuidadosamente todos os seus mandamentos, que hoje dou a vocês. Então, essa é a base, essa é a regra. Não vai ser abençoado de outra maneira. Só vai ser abençoado se for desta maneira. Se cuidadosamente obedecer dos mandamentos que ele diz que hoje dou a vocês. O Senhor, o seu Deus, os colocará muito acima de todas as nações da terra. Todas as bênçãos virão sobre vocês e os acompanharão, se vocês obedecerem ao Senhor seu Deus. Então, tem uma condição, meus irmãos. Para ser abençoado, tem uma condição. É se obedecerdes ao Senhor, o seu Deus. Aí tem o versículo 3, o versículo 4, o versículo 5, o versículo 6, o versículo 7... Está dizendo quais são as bênçãos, né? Dizendo as bênçãos que virão sobre cada pessoa. Vocês serão abençoados na cidade, serão abençoados no campo. Os filhos do seu ventre serão abençoados. Como também as colheitas da sua terra. E os bezerros e os cordeiros dos seus rebanhos. A sua cesta e a sua amassadeira serão abençoadas. Vocês serão abençoados em tudo o que fizerem. Certo? Então, é isso. Deus tem essas bênçãos, como são desejadas por todos nós, mas para receber a bênção, tem uma condição, como eu já falei. A partir do versículo 8 ainda fala, diz, o Senhor enviará bênção aos seus celeiros e a tudo o quanto suas mãos fizerem, o Senhor, o seu Deus, os abençoará na terra que dá a vocês. Versículo 9 diz: o Senhor fará de vocês o seu povo santo, conforme prometeu sob juramento. Se, vem mais o se aqui, se obedecerem aos mandamentos do Senhor, o seu Deus, e andarem nos caminhos dele, então todos os povos da terra verão que vocês pertencem ao Senhor e terão medo de vocês. O Senhor concederá grande prosperidade a vocês, no fruto do seu ventre, nas crias dos vossos animais e nas colheitas da sua terra, nesta terra que ele jurou aos seus antepassados que dariam a vocês. O versículo 12 diz: o Senhor abrirá o céu e depois

o seu Deus, que hoje dou a vocês, e o seguirem cuidadosamente, vocês estarão sempre por cima, nunca por baixo. Não se desviem nem para a direita, nem para a esquerda, de qualquer dos mandamentos que hoje dou a vocês, para seguir outros deuses e prestar-lhe culto. Então, Deus é um Deus exclusivo, né? Ele estava exigindo exclusividade para aquele povo a quem ele deu o contrato, né? A aliança. E estava garantindo que todos seriam abençoados se fizessem conforme o mandamento que ele deu. Tem mais. O capítulo 28 de Deuteronômio não para por aqui. É por isso que muitos cristãos não conhecem a Deus. Por quê? Leem até o versículo 14 e a partir do versículo 15 não lê. A partir do versículo 15 parece que não é importante, não tem importância. E todo o capítulo é importante. Todo o capítulo foi dado àquele povo. Todo o capítulo, para quem quer receber bênção, é interessante, é necessário, porque faz parte da ordenança do Senhor. Então, para você que sempre lê a parte das bênçãos, também deve ler a partir do versículo 15. A partir do versículo 15 tem outro tema. No versículo 1 diz assim: as bênçãos da obediência. E a partir do versículo 15 diz: as bênçãos as maldições da desobediência. A partir do versículo 15. Então, quando ele deu a lei, está dada. Certo? Quando ele deu o estatuto para ser cumprido, está dado. É seu. Agora você faz o que você quiser com o estatuto, com a lei. Ou você obedece, ou você desobedece. Se você obedecer, as bênçãos que está relatada aqui e virão sobre vocês. Mas se você não obedecer, tem um porém: as maldições da desobediência virão até vocês. Aí o versículo 15 diz: entretanto, se vocês não obedecerem ao Senhor, o seu Deus, e não seguirem cuidadosamente todos esses mandamentos e decretos que hoje dou a vocês, todas estas maldições cairão sobre vocês e os atingirão. Então veja que a coisa ruim vai acontecer na vida daquelas pessoas. Não é um outro Deus que está trazendo a coisa ruim. Não é uma outra força que está forçando a porta, que está lutando e que está vencendo o Deus das bênçãos para as coisas ruins acontecerem. Não. O mesmo Deus que colocou diante deles a porta da bênção, colocou também diante deles a porta da maldição. Diz: olha, se vocês abrirem a porta da bênção e entrar por ela, virão sobre vocês essas bênçãos. Mas se vocês escolherem a porta da maldição, então vai vir sobre vocês essas maldições. É interessante entender isso, porque muitas pessoas pensam que existe Deus e existe um outro Deus mau. Existe o Deus que é bom, que é o Criador, que é o abençoador, que faz as coisas boas acontecerem. E existe um outro

0: mal que tá trabalhando para as coisas ruins acontecerem na vida das pessoas. Segundo o Deuteronômio 28, o mesmo Deus que colocou diante do povo a porta da bênção, colocou também a porta da maldição. Agora cabe ao povo escolher se vai obedecer aos mandamentos ou se vai desobedecer. Se vai desobedecer, aqui diz, se vocês não obedecerem os mandamentos e os decretos que eu hoje dou a vocês, todas estas maldições cairão sobre vocês e os atingirão. Vocês serão amaldiçoados na cidade, serão amaldiçoados no campo, a sua cesta e a sua assadeira será amaldiçoada, os filhos de seu ventre serão amaldiçoados, como também as colheitas da sua terra, e os bezerros e os cordeiros dos seus rebanhos. Vocês serão amaldiçoados em tudo quanto fizerem. O Senhor enviará sobre vocês maldições, confusões e repreensão em tudo o que fizerem, até que vocês sejam destruídos e sofram repentina ruína pelo mal que praticaram, ao esquecerem dele. O Senhor os encherá de doenças. Aqui diz o quê? O Senhor, certo? E está escrito o Senhor com letras maiúsculas. Não é o Senhor com letra minúscula, não. É o Senhor com letra maiúscula. O Senhor os encherá de doenças até bani-los da terra em que vocês estão entrando para dela tomar posse. O Senhor os ferirá com doenças devastadoras, febre, inflamação, com calor abrasador e seca, com ferrugem, com mofo, que os infestarão até que morram. O céu sobre a sua cabeça será como bronze, o chão debaixo de vocês como ferro. Na sua terra, o Senhor transformará a chuva em cinza e pó, que descerá do céu até que vocês sejam destruídos. O Senhor fará que vocês sejam derrotados pelos inimigos. Vocês irão a eles por um caminho e por sete fugirão, e vocês se tornarão motivo de horror para todos os reinos da terra. Os seus cadáveres servirão de alimento para todas as aves do céu e para todos os animais da terra, e não haverá quem os espante. O Senhor os castigará com úlceras do Egito e com tumores, feridas purulentas e sarnas, e males dos quais vocês não poderão curar-se. O Senhor os afligirá com loucura, cegueira e confusão mental. Ao meio-dia vocês ficarão tateando as voltas, como um cego na escuridão. Vocês não serão bem-sucedidos em nada que fizerem. Dia após dia serão oprimidos e roubados sem que ninguém os salve. Pois é, vou parar por aqui. Então veja que o mesmo Deus que abençoa é o mesmo Deus que faz com que as maldições venham sobre aqueles que desobedecem. Então, para quem conhece a lei do Senhor, e não obedece, seria melhor que não conhecesse, porque as maldições vêm sobre todos aqueles que desobedecem a lei do Senhor. E como eu falei, esse capítulo revela quem Deus é. Deus, há um ditado, um provérbio gospel, né? Evangélico, especialmente, que diz assim, que Deus é bom o tempo todo, e o tempo todo Deus é bom. Muito bem, Deus é bom. Mas aqui nesse capítulo, Deus está sendo bom para quem obedece à palavra dele. Para quem desobedece, Deus não está sendo bom, não. Deus está sendo severo, certo? É bom saber que Deus valoriza o bem. Deus valoriza a justiça. Deus valoriza as coisas certas. Se andar errante, se andar errado, não espere bondade da parte de Deus, não. Porque Deus, antes de ser bom, ele é justo. Deus é justo. Deus é justiça. E ele vai dar a cada um conforme as suas obras, conforme as suas atitudes. Certo? Então, quer conhecer mais, quer saber mais profundamente o que estou falando, pegue o livro de Deuteronômio e leia. Leia o capítulo 28. Mas leia todo. Leia devagar. Leia meditando o capítulo 28 e você vai ver o que estamos falando. Muito bem, agora vamos direto para notícias interessantes. Tem aí? Vamos para notícias interessantes.
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2: Que tem academia. Na verdade, o melhor médico que tem é o exercício físico. Se o exercício físico pudesse caber dentro de um comprimido, seria o maior elixir de saúde que alguém já teria inventado ou descoberto. As doenças que todo mundo praticamente vem falar aqui são doenças vinculadas à inflamação. E o exercício físico está na base de todos os processos inflamatórios e a resposta inflamatória, e a resposta imune, a resposta endocrinológica.
0: Está aí notícia interessante, né? O exercício físico sendo colocado como o melhor remédio para todos nós. Vamos nos movimentar. Muito bem. Tem momento de saúde para hoje? Vamos para o momento de saúde.
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3: Come muito, vai morrer mais cedo, estatisticamente falando. Comer pouco é o segredo. Inclusive, tem estudos dizendo sobre jejum. Quem faz jejum de 14 horas a 16 horas tende a formar fagofagia. Que é isso? Que é consumir células velhas, reduzindo o risco de câncer. Jejum intermitente de 14 a 16 horas aumenta a linha de longevidade.
0: Tá aí nosso momento de saúde com uma informação importante falando sobre o jejum e sobre o comer pouco, né? É importante não comer exageradamente, né? Mas comer controlado, comer para matar a fome apenas. E também é importante da autofagia, né? Que é um processo do corpo quando fazemos o jejum. É isso aí, esse é o programa Papo Sadio, agora são exatamente 12:56, ainda dá tempo de uma música, cadê? Tem uma música da nossa irmã que pediu, né? Com Damares, né? Consolador, vamos ouvir essa música.

Muito bem, chegamos ao fim de mais um programa Papo Sadio, desejando a todos vocês uma boa tarde de coração, um bom final de semana. E amanhã, 8 da manhã, possivelmente mais uma edição do programa Papo Sadio aqui na FM Sertaneja. Tchau, tchau, fiquem na paz, fiquem com Deus. Fui!

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2: Olha só, vou convidar um cara para cantar comigo, uma das vozes mais bonitas do Brasil. Tocaf, vem para cá, Tocaf.

0: Vem cá, Tom, vem cá, Tom. Baixa aqui comigo, baixa, amigo. Baixa aqui, baixa aqui. Tem um recado para você que está assistindo esse DVD. Tem um recado para você que está afastado dos caminhos do Senhor. Você que quando aceitou Jesus fizeram uma festa, mas quando você saiu da casa do Pai, todos viraram as costas para você. Existe uma pessoa que está te esperando de braços abertos. Ele ainda não riscou o teu nome do livro da vida, porque ele está te esperando. Ele não vai quebrar o barro, quebrar o vaso e pegar outro barro. É o mesmo barro que ele vai fazer um vaso novo. Volte para a casa do Pai, ele está de braços abertos. Ele quer restaurar, ele quer fazer o milagre que você precisa. Ele te ama. Você que está aqui hoje, você que está afastado dos caminhos do Senhor, levante suas mãos. Saiba de uma coisa: quando você voltar, quem sabe pode ser hoje, Deus não quer ouvir argumentos, Deus não quer ouvir, e nem Ele vai falar os seus defeitos, os seus pecados. Quando você voltar, Ele vai fazer uma festa, porque Ele te ama, Ele quer te levar para o céu, e o mundo não é o seu lugar. Quando Deus me deu essa canção, entrou no lugar de outra que ia cantar com Tom. Nada é por acaso. Volte para os caminhos do Senhor, Ele te ama. Onde você estiver, quer voltar à casa do Pai, eu e o Tom, nós queremos orar por você. Você que está assistindo esse DVD num presídio, acha que não tem mais jeito para você, as pessoas olham para você e dizem que você é um lixo para a sociedade, Jesus pode mudar a sua história. A partir do momento que você entregar a sua vida a Ele, Ele vai perdoar os seus pecados, Ele vai escrever o teu nome no livro da vida, e daí você vai ganhar o melhor amigo desse mundo, que é o Espírito Santo. Onde você estiver e quer voltar à casa do Pai, levante as mãos. Aí onde você está assistindo, na sala, no carro, onde você estiver assistindo, no presídio, no hospital, na casa de recuperação, Pai, nós te apresentamos cada um que está voltando nesta noite, ou talvez esteja assistindo em um dia, uma tarde, uma madrugada. Eu sei que o Senhor está esperando de braços abertos. Pai, perdoa todos os seus pecados. E eu creio que hoje haverá uma grande festa no céu. Jesus te ama. O seu lugar está vazio. Volta para a casa do Pai. Tonzão, lançando CD pela Som Livre também. Assim
1: isso,
0: como o Marcos
1: CD pela Som Livre, exatamente. É? CD Somos Um. E quero agradecer o privilégio de estar aqui nesse show tão lindo, abençoado. Quero dizer que merece, é um cara trabalhador, é um cara que luta e, acima de tudo, é humilde e é servo de Deus.
0: Valeu, senhoras e senhores, aplaudem o Senhor de Deus. Tom Café!
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3: 13 horas e 12 minutos.

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4: 13 horas e 34 minutos.

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2: 14 horas e 4 minutos.

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8: 14 horas e 32 minutos.
9: Abre os nossos olhos espirituais, Senhor, nessa noite.

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unção de Deus, deixa paz presente aqui nessa noite. Só quem está sentindo essa unção, só quem está sentindo essa unção, começa a glorificar, começa a glorificar o homem das mãos furadas. Ele está caminhando por aí. Quem está sentindo ele? Quem está sentindo ele? Só quem está sentindo, dá o brado de vitória.

Jesus, aplauda mais forte. Oh, glória a Deus. Oh, glória a Deus. O Deus dos deuses, ele já se faz presente aqui nessa noite. Só quem está sentindo ele, só quem está sentindo ele.

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5: 15:33.
6: As grades que prendiam Paulo e Silas foram ao chão através do louvor. E hoje, pela fé, através deste louvor, todas as grades e algemas que te prendem cairão ao chão em nome de Jesus. Glória a Deus.

0: 15h54.
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0: Que coisa bonita, meu Deus.
1: Aleluia.
0: Como é que você está, linda?
1: Muito bem, Raul.
0: Gabriela Rocha, maravilha. Você começou comigo e estava com 13?
1: 11 anos, Raul.
0: 11 anos, e agora?
1: 16.
0: 16, olha que alegria.
1: Chorei. Puxa, chorei. Raul, tenho certeza que esse ano
0: cada
1: vai ser...
0: Cada vez mais linda, hein?
1: Raul, obrigada.
0: Puxa vida, linda, maravilhosa.
1: Raul, eu creio que esse ano é um ano de vitória. Para todos nós, eu tenho aprendido algo com Deus. Cada dia, nosso dia a dia, nós enfrentamos gigantes. Seja na nossa área espiritual, na nossa área financeira, na nossa área sentimental também. É como Davi e Golias, Raul. Davi podia ser o menor... Aquele menino, acho que eu tenho certeza que todo mundo olhava e falava, imagina, é Golias, ele é muito grande. Mas Golias podia ser bem maior que Davi, mas não era maior que o Deus que habitava em Davi. E eu tenho certeza, Raul, que os nossos gigantes, os nossos impossíveis, pode ser maior do que nós. Pode ser maior do que as nossas limitações, mas o nosso Deus é grande. Há uma música que diz assim,

0: nosso Deus é grande, tenho certeza disso.
1: Diante de tanto talento, eu me calo.
0: Imagina, Raul. Raul, deixar mais uma vez o meu site aqui para vocês. www.gabrielarocha.com.br
1: www.gabrielarocha.com.br tá certo. Gabriel, você também pode... Olha aí, www.sbt.com.br. Você poderá ganhar o CD agora da Gabriela também.
2: Todo o Brasil.
1: Você já fez o banquinho?
0: Raul, eu fiz o banquinho em 2007, junto com o Jovens Talentos da minha época. Passei muito mico. Espero Você ganhou?
3: Já passou.
0: Não ganhei, mas eu fiquei entre os... Terceiros.
4: Mas fique tranquilo, aqui hoje todo mundo tá ganhando aqui. Todo mundo é mais que é vencedor. Estamos no lucro, nós vamos dividir, né, pastor?
0: Já tem experiência, hein?
3: Misericórdia.
0: Parabéns.
1: Gabriela Rocha. Agora não vai ser.

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2: 16 horas e 52 minutos.

0: 17 horas e 5 minutos.
1: Vocês conhecem essa aqui, ó?
2: Alô, minha Fortaleza!
1: Tá ali também!
2: Chão de avião!

Essa aqui conta a história de muita gente.

todos os apaixonados do mundo do original. Sentiu? É vibe.

0: Muito obrigado.
1: O número é Safadão, Revaqueiro e o time tá formado.
2: O time formou aqui, olha.

0: uma cara de canção, hein?
1: Paredão e vaquejada.
0: É, e é bom.
1: Joga a mão pra cima e grita feliz!
2: Que pancada, meu patrão!
3: Pancada. Clima, amigo, clima. É isso.

0: 17h22.
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2: 17 horas e 25 minutos.

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Vai crescer! 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

0: 17h40.
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0: 18:09.
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3: 18 horas e 19 minutos.

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0: 19 horas e 12 minutos.
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2: 19 horas e 16 minutos.

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2: 19 horas e 42 minutos.

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1: 19 horas e 53 minutos.

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2: 20 horas e 8 minutos.

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Meus amigos, se nesse momento algum de vocês me perguntasse onde estão os meus passos, eu não saberia dizer. Mas em nome de Deus, eu agradeço e peço que cada fã, cada amigo, cada irmão que dê um passo por mim, porque eu não sei onde estão os meus passos.

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3: 20 horas e 58 minutos.